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1: 10:01, boa noite. Hoje é terça-feira, 5 de maio de 2026. Está no ar Good Times Paradiso, até a meia-noite, aqui na Nova Paradiso 89,5. E você, como sempre, pode e deve participar do programa, fazendo um pedido, aquela música que você gostaria de ouvir, e também fazer o oferecimento através do nosso WhatsApp. 99895-1895. Participe, e hoje você concorre com dois convites para o Upstar, a maior roda gigante da cidade, melhor vista da felicidade. Participe até a meia-noite. 99895-1895. Eu sou Fabiano e conto com a sua companhia para vivermos bons momentos aqui na Nova Paradiso. Em 1989, ouvia-se em todo lugar Richard Marx, Right Here Waiting.

Você ouviu Diana Ross, Dean from Mahogany. Essa música é de 1975. Ela foi tema do filme que teve o nome Mahogany. 1975. Antes você ouviu Roberta Flack e Dani Hathaway, The Closer I Get to You, Richard Marx, Right Here Waiting. Agora são 10h14 e através do WhatsApp você pode participar fazendo o seu oferecimento e também pedindo música aqui no Good Times Paradiso. Alô Fabiano, boa noite, tá tudo bem por aí? Então tá, aqui é a Tânia Gonçalves de Santa Cruz. Gostaria de ouvir Michael Bolton, When a Man Loves a Woman, de 1991. Eu e o meu crush no Upstar vai ser mágico. Maravilha. Alô Fabiano, boa noite. Quem tá falando aqui é a Maristela de Copacabana. Tô ligada no Good Times Paradiso e queria que você soubesse que a sua voz é muito linda e só toca música legal. Patrícia Carrulo, boa noite Fabiano, ligadinha no Good Times, manda um beijo para os meus filhos que amo, Yuri, Gabriel e Leonardo. Quero ouvir Foreigner, I Want to Know What a Love Is. Ofereço para todos da Taquara. Gostaria de que tocasse uma música do Roberto Carlos para minha mãe, que se chama Maria. Estamos aqui escutando Good Times Paradiso. Uma boa noite a todos. E a Gisele Araújo da Silva. Mais um. Boa noite, mano Fabiano. Tá tudo bem por aí? Silvestre de Marechal Hermes, curtindo Good Times. Tem como tocar The Closer I Get You? Foi exatamente o que tocamos, né? Agora 10h15, Kate Bush.

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0: Você ouviu Blue Magic, Three Ring Circles. Simone, um desejo só não basta. Agora 10h29, até meia-noite, tem Good Times Paradiso. A sua participação é pelo nosso WhatsApp, 99-8951-895. E claro, você pode mandar também a sua história, a música que marcou a sua vida, porque na quinta-feira, às 11h30 da noite, a gente vai ler aqui no programa a história da sua vida, a música que marcou a sua vida, nesse quadro que é sensacional.
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Morris Albert, She's My Girl. Antes você viu John Cocker, You Are So Beautiful. The G's Emotion. Este é o Good Times Paradiso. Faltam 12 minutos para as 11. Olá, Fabiano, tudo bem por aí? Eu sou Claudete, estou animada para ouvir Good Times Paradiso, a nova sensação do momento. Obrigada por tocar a música do Bee Gees. Maravilha. Gostaria de escutar uma música com Paulo Maia, Eu Preciso de Você. Música de 1980. É o Paulo Teixeira que participa aqui no Good Times através do nosso WhatsApp. Boa noite, Fabiano. Sou José Augusto da Silva Freitas. Põe a música linda do Queen pro meu amor, Pati. Brigadaço. Olá, Fabiano, boa noite. Meu nome é Emilene Flávia Martins e falo do bairro Caxambi. Sou muito sua fã, também do programa Good Times. Gostaria de oferecer a próxima música para todos os ouvintes e pro meu amor, Paulo Henrique. A cada dia o programa está melhor. Que bom. Faltam 11 minutos para as 11. E você ouve agora Toto.

0: Olivia Newton-John aqui no Good Times Paradiso Magic. Antes você ouviu Toto, I'll Be Over You, Roberto Carlos, Seu Corpo. 11 horas, 1 minuto. E eu lembro mais uma vez, você que tem uma história para contar, a música que marcou a sua vida, manda através do nosso WhatsApp, 99895-1895. E na quinta-feira, às 11h30 da noite, eu vou contar a sua história aqui, na Nova Paradiso, no Good Times Paradiso.
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0: 11:01.
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Carl Simon, As Time Goes By. Antes você ouviu Carpenters, Close to You. Barry White, Beware. A sua participação sempre é muito importante aqui no Good Times Paradiso através do nosso WhatsApp. 99-89-51-89-5. Olá, Fabiano. Que bom ouvir a sua voz aqui no Good Times. Você é muito especial e esse programa é sensacional. Obrigado. José Henrique. Estou ligado aqui no Good Times Paradiso. Ligadinha no Good Times Paradiso. Boa noite, Thaís Simas de Cascadura. Boa noite, Fabiana. Esta música do Roberto é fantástica. Não posso nem dizer, gosto muito dessa música, que meu filho, se estivesse ao meu lado, diria: qual música do Roberto Carlos o senhor não gosta, pai? Giovanni. Participa também a Adelaide Georgiana. Olá, Fabiano. Parabéns pelo Good Times e parabéns por trazer a mim tantas coisas boas nas minhas recordações. Bryan Adams.

0: Você ouviu Rolls-Royce, Love Don't Live Here Anymore. Guilherme Arantes, Um Dia, Um Adeus. Agora 11h32, até a meia-noite. Tem Good Times Paradiso, aqui na Nova Paradiso.
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0: Encerrando o Good Times Paradiso de hoje, Adam, Afghan Fam. É gostoso te amar com Elimar Santos e também Brenda Russell, Piano in the Dark. Meia-noite em ponto. Quem ganhou os convites para Upstar, a maior roda gigante da cidade, a melhor vista da felicidade, foi o Luiz Carlos Lima. Luiz Carlos Lima, final de telefone 4125. Parabéns, Luiz. A equipe de promoção vai entrar em contato com você. Logo mais às 10 da noite, mais uma edição do Good Times Paradiso, aqui na Nova Paradiso. E é sempre um prazer, uma alegria estar com você, viver esses momentos, esses bons momentos, aqui na sua companhia, na Nova Paradiso. Amanhã, 10 da noite, Good Times Paradiso, e eu te espero.
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1: Meia-noite 29.

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0: Nova Paradiso. Eu sou Valesca Braga. Está começando Café com o Rei. E você já tomou seu banho? Já se aprontou para o trabalho? Fez a sua oração? Durante essa primeira refeição desse dia abençoado, vamos estar juntinhos e vamos ter a companhia do maior artista brasileiro de todos os tempos, Roberto Carlos. Vamos nessa?
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0: vamos para mais uma história aqui, né? Mais detalhes da vida do rei. O rei teve 4 filhos, sendo a Lulu, que é a Luciana Braga, e o Dudu, que é o Dudu Braga, filho da mesma mãe, do mesmo pai. A Ana Paula Braga, era filha da Anice. Quando a Anice casou com Roberto, já tinha Ana Paula. E no futuro, Roberto adotou a Ana. Então, Ana também, filha do Roberto. E depois veio o Rafael, né? Que ele teve uma relação com uma fã, né? E teve o Rafael, que teve um reconhecimento posteriormente, porque ela não contou que estava grávida. E posteriormente, veio o Rafael, fez exame de DNA e completou a família. Então são 4 filhos, sendo que Dudu Braga e a Ana Paula Braga já faleceram, já viraram estrelinhas, e hoje Roberto tem a Lulu Braga e o Rafael Braga. A Lulu tem duas filhas, a Ava e a Cora. O Rafael tem o João e a Maria. A Ana não tinha filhos e o Dudu tem a Laura, minha Laurinha. E também Giovana e Jean Pietro, do primeiro casamento. Ó, fica ligadinho aqui no Café com o Rei, que amanhã tem mais. Ó, depois desse detalhe da vida do rei, vamos pra música? Vamos. Já, já, tô de volta.
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0: para mais uma curiosidade do nosso rei. Uma curiosidade sobre futebol. Como foi que Roberto passou a torcer pelo Vasco? Na juventude, ele foi torcedor do Botafogo, do Flamengo, onde logo passou a torcer pelo Vasco, time carioca. E a grande razão dele torcer pelo Vasco foi por conta do grande amigo Erasmo. Em São Paulo, por influência da Nice, da esposa dele na época, ele começou a torcer pelo Palmeiras. É, nem tudo é perfeito, né, gente? Mas vamos lá, aqui ó, timão de alma, mas vamos lá. Café com o Rei, aqui na Nopa Faradiso. Já tô de volta.
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0: chegamos ao fim do Café com o Rei de hoje. Agora sou eu que vou tomar aquele cafezinho. Até amanhã, ó. Um beijo no seu coração. Tchau, tchau.
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8: 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Olá, muito bom dia. Eu sou o Anderson Ramos, a partir de agora aqui na Nova Paradiso FM 89,5. Todas as informações do trânsito na manhã desta quarta-feira, dia 6 de maio 2026. Vamos juntos! Trânsito complicadíssimo no elevado Paulo de Fronten. Dois ônibus quebrados em direção à Lagoa. O motorista vai encontrando o trânsito lento já a partir da Praça da Bandeira, se estendendo pelo elevado Rufino Pizarro, que liga a linha vermelha até o Paulo de Fronten. O motorista deve buscar caminhos alternativos pela Avenida Paulo de Fronten, por baixo, ou o túnel Santa Bárbara, Aterro do Flamengo, que tem boa movimentação. O motorista que se desloca nesse exato momento pelo viaduto do gasômetro, carro quebrado em direção à Avenida Francisco Bicalho. 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Eu volto já às 7:30 junto com o Sérgio Gianotti e o Redação Paradiso. Não sai daí, não.

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1: Novo desenrola enfrenta problemas no primeiro dia de renegociação de dívidas. Governo diz que questões tecnológicas já foram resolvidas.
2: Adolescente armado mata duas pessoas e fere outras duas em escola no Recife, no Acre.
1: Brasil registra recorde de feminicídios no primeiro trimestre de 2026.
2: Casa Branca confirma encontro e presidente Lula embarca hoje para Washington para reunião com Donald Trump.
1: No conflito com o Irã, o presidente americano recua de novo e desiste de escoltar navios no Estreito de Hormuz.
2: E os cuidados na hora de comprar o presente para o Dia das Mães. Hoje é quarta-feira, dia 6 de maio de 2026. Que seja um excelente dia para todos nós.
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1: Muito bom dia, Stephanie Alves. Muito bom dia a você que nos acompanha em toda a rede Nova Brasil. Em São Paulo, Campinas, Ribeirão Preto, Araçatuba, São José dos Campos, Mococa, Brasília, Recife, Salvador, João Pessoa, na região da Mantiqueira, no sul de Minas, no Rio de Janeiro, pela rádio Nova Paradiso. Muito obrigado a você que nos acompanha pelo radinho, você também que nos acompanha no aplicativo da Nova Brasil, que você baixa aí no seu celular, no seu dispositivo eletrônico, também você que está no site novabrasil.com e também no nosso canal no YouTube. 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
2: Pois é, a gente gosta e gosta muito quando você participa aqui conosco. Gostamos muito de ter você aqui na nossa audiência, na nossa sintonia, tá? Obrigada por escolher a Nova Brasil para começar aí os seus dias muito bem informado, muito bem informada. A gente está de olho lá no nosso chat também, no YouTube. Então participe com a gente que a gente vai batendo esse papo por aqui na nossa quarta-feira, né? Subimos a montanha, minha gente. É semana com 5 dias, como diria Diego Amorim, é coragem para todos nós, porque depois de 2 semaninhas aí mais enxutas, né, mais curtas, a gente tem uma semanona de 5 dias pela frente, mas já chegamos lá no pico. Ó, hoje já é quarta-feira, daqui pra frente é só ladeira abaixo rumo à nossa sexta-feira, rumo ao dia das Mães. Então a gente tem muita coisa pra te contar por aqui, já vamos começar olhando, dando aquela passada pelas notícias esportivas?
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2: O Weber Lima está aqui com a gente para trazer os resultados de ontem, né? Muitos jogos ontem, Weber, pela Libertadores, para deixar o Mauro felizinho lá em São Paulo. Tivemos também Sul-Americana, né? O empate do Santos. Eu acho que no empate do Santos o que mais repercutiu foi o abraço, né? Vamos começar por aí, Weber. Muito bom dia para você.
4: Bom dia, Stephanie. Bom dia, Mauro. Ouvinte da Nova Brasil, exatamente, né? É, a Sul-Americana é uma competição inferior, né, a Libertadores, é uma segunda divisão, né, do futebol sul-americano, e a gente tem que começar pelo pedido de desculpas do Neymar, né, foi através do abraço e também na zona mista. O Santos não conseguiu vencer o Recoleta do Paraguai, foi uma festa no time paraguaio. O time do Paraguai começou a fazer cera no final do jogo com esse empate, e conseguiu, né, empatar com o Santos em 1-1. O Santos em 2 jogos repetiu o placar da Vila Belmiro, né, repetiu ontem, né, 1-1, e o Santos, portanto, continua na lanterna do grupo D com 3 pontos, vai ter de vencer os 2 jogos, os últimos 2 jogos, e torcer por combinação de resultados. E ontem teve pedido de desculpas públicas, né, na zona mista, lá no Paraguai. Neymar diz que são coisas do futebol. Ele falou que primeiro deveria ter sido resolvido internamente, falou que foi um desentendimento que ele teve, né, durante o treino, foi uma reação que ele teve, acabou se excedendo, logo depois pediu desculpas ao Robinho, falou que teve uma conversa no vestiário, se entendeu ali, mas que foi uma surpresa realmente o que aconteceu depois. Ele falou que ele acabou acontecendo, que ele se excedeu ali e que as pessoas que estão de fora acabam inflamando de um jeito muito ruim. Ele já havia se desculpado com o atleta e com a família, e por conta disso ele falou que errou muito, que se todo mundo queria um pedido de desculpas públicas, ele fez ali, foi um erro dele, e que ele errou e pede desculpas publicamente, né? O Neymar, que está vivendo aí, eu vejo, né? Lógico que está errado, foi um erro do Neymar, ele confirma, né, que realmente ele deu um tapa no garoto, deu uma rasteira e tal, mas que eu vejo que tem muito a ver com a cabeça em relação à Copa do Mundo, se aproxima aí, estamos a 12 dias da lista final de Carlo Ancelotti para a Copa do Mundo nos Estados Unidos, México e Canadá. O Santos empatou, né? Ficou em situação delicada, outro time que também não conseguiu vencer, ganhava por 2-0 no Uruguai, acabou levando empate do Juventude, é o Atlético Mineiro que também ficou na mesma situação do Santos. Grupo B, lanterna do grupo com 4 pontos, o Atlético vai precisar vencer as 2 últimas partidas e torcer por uma combinação de resultados. Hoje pela Copa Sul-Americana no Engenhão, tem Botafogo e Racing, Botafogo se vencer praticamente garante vaga. Ontem quem foi bem foi o Grêmio, que atropelou o Deportivo Riestra, foi a liderança do grupo. E hoje tem que torcer por um tropeço do Montevideo City Torque. Se isso não acontecer, o Grêmio precisará vencer o time uruguaio já na última rodada, né? Vencer o Palestino, na última rodada vencer o time uruguaio para ficar em primeiro. Hoje também tem o Vasco da Gama, já é o líder do Grupo G, no Chile pega o Audax Italiano, luta pela liderança do grupo. Hoje também temos Libertadores da América. Nova Brasil transmite a partir das 8h30 da noite, jogo no El Campín, na Colômbia, Santa Fé e Corinthians. O Corinthians é líder do grupo, um empate praticamente classifica o Timão às oitavas de final da competição. 2 partidas importantíssimas hoje para o futebol brasileiro. Primeiro, o Fluminense, que pega o Independiente Rivadavia na Argentina, lá nas Malvinas Argentinas, e precisa vencer. Se o Fluminense empatar, fica em situação dificílima. Se perder, está praticamente fora da Libertadores da América. E o Cruzeiro vai até o Chile enfrentar a Universidade Católica. Se o Cruzeiro vencer, fica em situação muito boa, porque o Boca Juniors ontem perdeu lá no Monumental de Guayaquil, 1-0 para o Barcelona. O Cruzeiro vai à liderança e fica muito próximo da sua vaga, portanto, um pouco da Libertadores da América. Ontem transmitimos a vitória do Palmeiras, 2-0 para cima do Sport Cristal, lá em Lima, no Peru, e a polêmica girou em torno, né? Todo mundo aguardava já a vitória do Palmeiras. Palmeiras líder do grupo com 8 pontos, né? Tem agora 2 partidas em casa, deve ficar com a ponta do grupo F, mas ontem o Abel Ferreira, durante o jogo, mostrou o dedo do meio, né? Foi uma cena que está em todos os lugares, né? Ficou mostrando o dedo do meio, apontando lá pro campo e tal, e todo mundo ficou na dúvida. Diz o Abel, eu não acredito nisso, né? Cada um acredita no que quiser, né? Diz o Abel que foi para o Flaco Lopes. Eu não vejo dessa forma. Ele, labialmente, dá para falar que ele está xingando uma pessoa, né, e apontando o dedo. E aí eu vi que houve uma, entre aspas, né, uma armação no final do jogo. Porque depois, no final do jogo, ele pega o Flaco Lopes, a câmera continua nele, ele fica ali com o dedo novamente, falando com o Flaco Lopes e tal. O que eu entendo é que chegaram no vestiário pro Abel, falou: Abel, a imagem lá no intervalo, você apontando o dedo para alguém, você vai tomar punição. precisamos pensar em alguma coisa, e ele se armou ali com o Flaco Lopes, e aí visualmente muito preocupado no final do jogo, fica com o dedo no meio, ao lado do Flaco Lopes, simulando ali uma conversa do que ele teria, do que teria, o que era aquilo, né? Todo mundo sabe o que é aquilo, né? E aí simulando aquilo ali. Na minha visão, foi isso daí. E pra fechar, teremos hoje, né, a outra semifinal da Liga dos Campeões. O Arsenal ontem bateu o Atlético de Madrid, está na final da Liga dos Campeões após 20 anos. E hoje tem Bayern de Munique, Paris Saint-Germain, na Arena de Munique. Primeiro jogo 5-4 para o clube francês, que joga pelo empate. O Bayern de Munique, se conseguir um gol de diferença, leva a prorrogação. E dois gols de diferença, fica com a vaga na final da grande competição de clubes do mundo, Mauro Stephanie.
1: Weber Lima, trazendo todos os destaques do futebol aqui no Jornal Nova Manhã. Obrigado por hoje. Boa jornada, Weber. Até amanhã.
4: Valeu. Até às 5h30 com o Nova Brasil em campo e até amanhã.
1: 6 horas 41 minutos e a gente segue te contando tudo que é essencial no noticiário desta quarta-feira. Opa. Vamos subir essa montanha. Quarta-feira, 6 de maio. Vamos pro essencial.
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1: Um adolescente armado atirou ontem contra alunos e funcionários de uma escola em Rio Branco, capital do Acre. Duas servidoras do Instituto São José morreram, Alzenir Pereira e Raquel Salles Feitosa. Outra funcionária e um aluno se feriram no ataque. Segundo o governo do estado, o atirador tem 13 anos, era aluno da escola e se entregou à polícia. A PM informou que a pistola usada era do padrasto do garoto e que os tiros foram efetuados num corredor da escola. A Polícia Militar investiga e a Polícia Civil também investiga a participação de outros.

0: de janeiro, com 142 vítimas. O estado de São Paulo lidera o ranking do feminicídio, com 86 mortes no primeiro trimestre. Na sequência, aparecem Minas Gerais, com 42 casos, Paraná, com 33, Bahia, com 25 casos, e o Rio Grande do Sul, com 24 casos. E aqui fica, né, o nosso olhar, porque pode haver, se é que há, né, algum lado positivo nisso, é que talvez mais mulheres também estejam denunciando alguns casos. Então, é importante, se você sofre algum tipo de violência, se você conhece alguém que sofre algum tipo de violência, diz que 180 e procure ajuda.
1: O presidente Lula sancionou com veto, na última segunda-feira, uma lei aprovada pelo Congresso que prevê penas mais duras para quem for condenado pelos crimes de furto, roubo, roubo seguido de morte, receptação e estelionato. Essa lei teve como base um projeto do deputado Kim Kataguiri, deputado por São Paulo. O veto de Lula foi a um trecho que previa um aumento da pena de 7 a 18 anos para 16 a 24 anos nos casos de roubo com violência e lesão grave. O Planalto explicou que essa mudança tornaria a pena para esse crime maior que a prevista para homicídio qualificado. O Congresso ainda precisa analisar se mantém ou rejeita esse veto parcial. De qualquer forma, essa lei ataca muito os roubos e receptação também de celulares, né? Furtos e roubos de celulares aqui no Brasil, e também golpes aplicados por meios digitais também são contemplados com aumento de penas nessa lei que foi sancionada ontem pelo presidente Lula. São 6 horas 45 minutos. Vamos girar a reportagem. Aqui a notícia tem sotaque de Brasil.
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0: Vamos girar sim. A gente começa pelo interior de São Paulo, né? A gente vai falar aí dos impactos da Copa do Mundo na nossa economia aqui no Brasil. E aí, se o Hexa vem ou não vem, isso talvez importe menos, né, do que os impactos que esse grande evento esportivo tem em todo o globo. Falta pouco mais de um mês, hein? E esse evento traz alguns resultados aqui para a nossa economia, já que cresce o consumo das pessoas nos bares, nos supermercados, nos produtos ligados a futebol. Ao mesmo tempo, as empresas vão ter que ajustar seus horários aí de trabalho, né? A produtividade pode cair e surgem também algumas dúvidas sobre os direitos trabalhistas. E aí, tenho que trabalhar em dias de jogos? O repórter Éder Martins vai tentar ajudar a gente a entender tudo isso.
3: A seleção brasileira de futebol entra em campo e mesmo que o desempenho não empolgue tantos torcedores como em outras épocas, a oportunidade de dar aquela finta no trabalho ainda anima muita gente. Mas vale lembrar que a liberação em dias de jogos do Brasil, legalmente falando, é totalmente facultativa. É o que explica Gabriel Moura Manzi, advogado trabalhista.
4: Por embora, né, os trabalhadores queiram folgar no dia dos jogos, no horário dos jogos, mas é uma faculdade. Ele não tem a obrigatoriedade de conceder uma folga no horário e no dia do jogo, né? Isso pode ser resolvido, é claro, né, através do consenso. Se a empresa tiver ali um acordo de compensação de jornadas, um banco de horas, esse trabalhador, porventura, se o empregador quiser conceder a folga no dia e no horário do jogo, esse horário que ele saiu mais cedo, esse dia que ele saiu mais cedo, vai ser compensado em outro dia ou em outra semana de trabalho.
3: E para aqueles que acreditam que o período de paralisação durante os jogos pode impactar negativamente a produção da empresa, o economista Guilherme Malagoli é categórico.
5: A estratégia prévia, antes da Copa, de como fazer com que as suas vendas atinjam o teu público de maneira mais eficaz, é o que vai definir se valeu a pena ou não, né, essa pausa para assistir os jogos.
3: De Ribeirão Preto, Éder Martins.
1: Olha, de qualquer forma, o Brasil joga no dia 13 de junho com Marrocos. Dia 13 é um sábado. Aí muita gente...
0: É, 7 da noite num sábado.
1: 7 da noite num sábado, pois é. Depois é no dia 19, que é uma sexta, mas é 9:30 da noite. Quer dizer, também...
0: Pois
1: também
0: é.
1: Não vai livrar nada, gente. E depois, no dia 24, aí sim, é uma quarta-feira, mas também é 7 da noite, esquece,
0: mas
1: gente.
0: Mas também é 7 da noite. Olha, gente, essa história de patrão me libera, não vai colar não vai em 2026 rolar. Não, hein?
1: Pelo menos na primeira fase... Pode esquecer.

0: começa a torcer pro Brasil se classificar. Vamos lá, vamos em frente aqui no noticiário, girando a nossa reportagem. Um homem morreu e 12 pessoas foram presas ontem numa operação policial no Complexo da Maré, no Rio de Janeiro. E em outra operação, o deputado estadual Thiago Rangel, do Avante, foi preso, acusado de participar de um esquema de lavagem de dinheiro. Mais um deputado estadual do Rio de Janeiro preso. As informações com o repórter Sérgio Leão.
1: Era pouco mais do meio-dia quando uma operação da Polícia Civil no Complexo da Maré provocava o fechamento de principais vias expressas aqui do Rio de Janeiro. A ação foi mais uma fase da Operação Torniquetes contra o tráfico de drogas e roubos de veículos e cargas. Um homem foi morto em confronto e 12 pessoas presas, segundo a polícia. Entre as apreensões estavam 43 veículos, 16 armas, 2 granadas e munição. Um macaco prego preso em uma gaiola também foi resgatado. Em represália, criminosos jogaram objetos na linha vermelha. A polícia militar chegou a interditar as faixas e a via ficou fechada por quase meia hora. Mais tarde, um outro grupo tentou fechar a Avenida Brasil e até colchões em chamas foram deixados no asfalto. Mais uma vez, a PM parou o trânsito para limpar a via. Mudando de assunto, mas ainda no campo das operações policiais, a Polícia Federal aponta que o deputado estadual Thiago Rangel, do Avante, preso na manhã desta terça-feira, participava de um esquema criminoso que lavava dinheiro por meio de uma rede de postos de gasolina. A investigação salienta ainda indícios de desvio de recursos para beneficiar uma organização criminosa instalada em órgãos municipais. Em nota, a Alerj afirmou que está à disposição das instituições da República no que for necessário para colaborar no esclarecimento dos fatos. Além disso, afirmou que reforça seu compromisso com a transparência e confiança no trabalho dos órgãos competentes. A defesa do deputado Thiago Rangel recebeu com surpresa a notícia da operação realizada na data de ontem, informa a nota enviada pela defesa. Do Rio de Janeiro, pela Nova Paradiso, Sérgio Leão.
0: Agora a gente fala de saúde. A Sociedade Brasileira de Pneumologia divulgou ontem um novo protocolo para o tratamento da asma no Sistema Único de Saúde. Segundo a sociedade, a doença mata em média 7 pessoas por dia no Brasil. Quem traz as informações é o repórter Décio Caramigo, de São Paulo.
2: Falta de ar persistente não deve ser encarada como algo normal. Nesta terça-feira, quando se comemorou o Dia Mundial da Asma e o Dia Mundial da Hipertensão Pulmonar, a Sociedade Brasileira de Pneumologia e Tisiologia reforçou o alerta para duas doenças que afetam milhões de brasileiros e têm um sintoma em comum: a dificuldade para respirar. Com a campanha A Saúde Está no Ar, visa ainda derrubar um mito antigo, a de que pessoas com asma não podem praticar atividade física. O campeão olímpico César Cielo, que convive com a doença, é prova do contrário.
3: Eu estar aqui como embaixador mostrando da compatibilidade com uma vida extremamente saudável, né? Com a compatibilidade com uma vida extremamente bem sucedida, mesmo tendo a doença.
2: Segundo a SBPT, cerca de 20 milhões de brasileiros convivem com asma e o alarme está nos números. Entre 5 e 7 pessoas morrem por dia em casos de asma severa em todo o Brasil. O presidente da entidade, Dr. Ricardo de Amorim Correa, explica que o novo protocolo de tratamento da doença no SUS amplia o acesso a terapias mais modernas e pode ajudar a diminuir esse índice.
4: Porque ele incorporou, vamos dizer assim, e recomenda desde o início do tratamento a combinação do uso de um medicamento broncodilatador com um anti-inflamatório. E a outra parte são os imunobiológicos. Para aqueles casos que não responderam a esse tratamento inicial, se identificar se alguns desses pacientes não merecem uma medicação que é imunobiológica, que é injetável uma vez por mês.
2: Até que o novo tratamento chegue aos pacientes, o processo é burocrático e vagaroso, mas o doutor Ricardo mantém o otimismo.
4: Ele está aprovado nesse protocolo novo, mas aí tem todo um processo de compra, empenho, de distribuição nacional. Isso demora aí uns 6 meses pelo menos. A gente quer que seja mais breve, né? Porque os pacientes têm um tratamento ainda insuficiente.
2: A campanha também reforça que esporte e tratamento devem encaminhar juntos, inclusive na infância. César Cielo lembra que durante toda a sua carreira, tratamento e disciplina estiveram lado a lado.
3: E aí eu super regrado com os medicamentos, eu não tive, nunca tive problema nenhum, nunca tive limitação nenhuma, eu falo isso assim, cara, com a maior tranquilidade. Então eu esqueci por muitos e muitos anos da minha vida que existia isso dentro de mim.
4: E qualquer esporte deve ser feito para qualquer pessoa.
2: O alerta, tanto do nosso campeão olímpico quanto dos especialistas, é simples. Respirar mal não deve ser normalizado. De São Paulo, Décio Caramigo.
5: Reforçando, né, a importância da atividade física para a nossa saúde já está mais que comprovada, minha gente. E domingão agora, hein? Domingão já é o Dia das Mães. E o IPEM de São Paulo, órgão que fiscaliza a conformidade de produtos, está alertando aí os consumidores. Olha, é preciso ter atenção na hora que você for escolher o presente da sua mamãe, desde a qualidade até a segurança que esses itens vão representar, né? A gente não quer que nenhum presente saia pela culatra. Quem vai trazer mais informações para a gente sobre essa escolha? E aí, já comprou o presente da sua mamãe? Mãe, Dani Rivas, de São José dos Campos.
6: Dia das Mães chegando e é preciso redobrar os cuidados na hora de escolher o presente. No caso de roupas e itens têxteis, a etiqueta é essencial e ela deve trazer obrigatoriamente e em português informações sobre o fabricante ou importador, como marca, CNPJ e país de origem, além da composição do tecido, instruções de conservação e o tamanho da peça. Na composição, todos os materiais precisam aparecer com seus percentuais, inclusive o forro. Outro ponto importante são os símbolos de conservação, que indicam como lavar, alvejar, secar e passar, garantindo maior durabilidade do produto. Já para os eletrodomésticos, a dica é observar a etiqueta nacional de conservação de energia. Ela mostra o consumo do aparelho numa escala de A a G, e quanto mais próximo do A, mais econômico. Produtos como secadores e chapinhas devem ter o selo do Inmetro, que garante testes de segurança, como proteção contra choque elétrico e risco de incêndio. E vale reforçar, sempre compre em lojas formalizadas e peça a nota fiscal. E em caso de irregularidades, o consumidor pode denunciar ao IPEM São Paulo pelo telefone 0800 013 0522 ou pelo site oficial da autarquia. De São José dos Campos, Dani Rivas.
0: Já comprou, Stephanie, o presente?
5: Eu vou de experiência esse ano, Mauro. Em vez de presente, optei pela experiência.
0: Boa.
5: Presente pra mamãe. Agora eu tô querendo saber o que, que eu vou ganhar, né? Já que também me tornei mãe aí recentemente, eu tô interessada nesse assunto agora. Chegou minha vez.
0: Vai ser seu primeiro Dia das Mães?
5: Não, ano passado foi o primeiro já.
0: Teve. Legal, legal. Vamos ver esse ano, né? Ficou a dica, né, Stephanie? Né? Fica a dica.
5: Alô, maridão, alô.
0: É, alô.
5: Sem direta.
0: É, imagina. Então vamos lá. 6h56, vamos girar o mundo, pessoal.
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0: Camilo Mota chegando com os destaques internacionais. Bom dia, Camilo. Secretário de Estado americano Marco Rubio dizendo que a ofensiva dos Estados Unidos contra o Irã acabou. É isso mesmo? Acabou a guerra? Bom dia.
8: Bom dia, Mauro e Stephanie. Você que acompanha aqui o Jornal Nova Brasil, é o que tudo indica, mais a ver, né? Sempre a ver aqui, Mauro, porque o Marco Rubio, secretário de Estado norte-americano, afirmou que essa ofensiva da guerra foi encerrada e, segundo ele, a operação militar iniciada em fevereiro contra o Irã atingiu todos os objetivos aí definidos por Washington. Rubio disse que as novas ações militares vão ser de caráter de defesa caso haja aí novas possíveis ameaças. E também depois dessa operação dos Estados Unidos para tentar reabrir o Estreito de Hormuz e o revide do Irã, que aconteceu a partir da segunda-feira, também Donald Trump anunciou a suspensão das manobras que guiaria navios pelo Estreito a pedido do Paquistão. Segundo Trump, a pausa serve para avaliar a possibilidade de um acordo definitivo com o Irã. E o anúncio também veio após o Irã recusar os aliás, acusar os norte-americanos de atacarem lanchas na região o que violaria o cessar-fogo. E claro, né, os ataques também continuam no Líbano, que é parte de uma extensão aí de uma frente de Israel, que também está nessa guerra. Então, de novo, a ver essas informações, Mauro.
0: É, o Donald Trump anunciou que não vai mais escoltar os navios, né? Um dia depois, né? Um dia ele anuncia que iria escoltar navios pelo Estreito de Hormuz, no dia seguinte ele volta atrás. Ele vive voltando atrás. É, na verdade, o que a gente está vendo é que os Estados Unidos estão desesperados atrás de um pretexto para acabar com esse conflito em que eles se meteram, impulsionados principalmente por Israel. E tem dois dados aqui que são importantes. Primeiro, o Serviço de Inteligência dos Estados Unidos diz que todo esse ataque não serviu para minar o potencial do Irã de fabricar uma bomba atômica. Ou seja, não serviu para os propósitos que os Estados Unidos tinham falado. Segundo, muito cuidado, porque mesmo que a guerra acabe hoje, a situação econômica do mundo não volta ao normal. Especialistas em petróleo estão dizendo que os estoques de petróleo pelo mundo, os estoques estratégicos, as reservas estratégicas estão muito baixas, estão num nível realmente muito baixo. Então, além da gente ter que normalizar todo o comércio de petróleo, a gente ainda vai ter muito tempo para repor essas reservas estratégicas, ou seja, o preço do petróleo não deve voltar para aquele patamar de $70 tão cedo. De qualquer forma, caiu um pouquinho, caiu 3%, está cotado ainda a $106 o barril. Stephanie.
5: Vamos lá, vamos seguir girando o mundo, que a gente está falando aí de Israel também, né, Camilo? E tem a situação daquele ativista brasileiro que foi preso numa flotilha. Nos atualize sobre isso também.
8: O presidente Lula se pronunciou a respeito dessa prisão, a prisão do ativista Thiago Ávila aí por parte de Israel. Lula classificou a medida como injustificável. O Thiago Ávila participava de uma missão humanitária com destino à Faixa de Gaza, aliás, a terceira que ele participava, justamente para chamar a atenção aí do mundo para a situação palestina. A prisão foi prorrogada até domingo pelas autoridades israelenses, que o acusam de atividade ilegal. Ontem, inclusive, a mãe dele, Tereza Regina, morreu aos 63 anos, mas a causa da morte não foi divulgada e, claro, ele lá detido em Israel. Outros ativistas foram liberados, mas Ávila seguiu para interrogatório, lembrando que ele foi preso em águas internacionais, o que é vetado aí pelo direito internacional, e o governo brasileiro, junto com a Espanha, que também tinha membros que foram detidos, pediu a libertação imediata dele e também garantias de segurança. Claro, aí o Itamaraty e também o governo brasileiro entrando em campo para tentar resolver essa situação. Mauro e Stephanie.
0: Obrigado, Camilo. Valeu por hoje. São 7 horas em ponto e você continua aqui com a gente, ficando bem informado, bem informada no jornalismo da Nova Brasil.
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2: 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São 7h04 da nossa quarta-feira. Muito obrigada a você que está aí acompanhando o jornalismo aqui na Nova Brasil. Nós estamos ao vivo em toda a nossa rede, em São Paulo, Campinas, Ribeirão Preto, Araçatuba, São José dos Campos e Mococa, também em Brasília, Recife, Salvador, João Pessoa, na região da Mantiqueira, no sul de Minas, e no Rio de Janeiro, através da Nova Paradiso. É claro que a gente está aí no seu rádio, fazendo companhia para você enquanto você dirige, mas se você já estiver chegando aí no seu compromisso, nesse comecinho de manhã, sem problema, migra para algum dispositivo eletrônico. Você pode baixar o nosso aplicativo, você pode continuar nos acompanhando também lá no nosso site novabrasil.com e também no YouTube, no nosso canal Jornalismo Nova Brasil, onde a gente tem muita gente sempre participando aqui conosco, nos ajudando a construir esse nosso noticiário. Muito obrigada.
3: É isso, e seguimos aqui às 7h06. Vamos falar de política. O Diego Amorim já está chegando aqui com a gente.
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3: Muito bom dia, Diego. Conta pra gente aqui, tem notícia nova envolvendo o Supremo Tribunal Federal? Já fico até arrepiado. Conta pra gente.
5: Muita gente fica arrepiada, viu, quando ouve falar em Supremo. Mauro, bom dia para você, para Stephanie, pro ouvinte da Nova Brasil, em todo o país. Supremo, Supremo, Supremo e Supremo. Não é à toa que as pesquisas internas de vários partidos e de campanhas, pré-campanhas presidenciais, estão indicando aquilo que está na boca do povo. Às vezes, o que está na boca do povo se confirma não somente empiricamente, mas, enfim, em pesquisas também. O Supremo é um assunto muito latente para essas eleições de 2026. O Supremo está nas eleições de 2026 e de várias maneiras, incluindo no monitoramento de candidaturas ao Senado. Há integrantes da Suprema Corte Brasileira que estão acompanhando nos estados quem é que são os pré-candidatos ao Senado Federal. Eu lembro a nossa audiência que neste ano, em outubro, os eleitores vão eleger 2 senadores por unidade da federação, e monitorando essas candidaturas porque estão querendo mapear possíveis aliados do Supremo Tribunal Federal, numa espécie de tentativa de montar, direta ou indiretamente, uma mini bancada do Supremo a partir da próxima legislatura em 2027. Há, inclusive, relatos de que ministros estariam fazendo a ponte entre esses candidatos, possivelmente aliados, com eventuais financiadores de campanha. Outra questão que surge também dentro desse mesmo contexto, Mauro e Stephanie, são pré-candidatos ao Senado Federal que estão se dizendo perseguidos por alguns ministros do Supremo, com processos de inelegibilidade que podem se concretizar porque não são considerados aliados do Supremo, então o Supremo estaria trabalhando nos bastidores para tornar essas pessoas inelegíveis e elas não se candidatem ao Senado. Por que tudo isso? Porque o Senado Federal, eu lembro também, é o responsável por abrir ou não processos de impeachment de ministros do Supremo Tribunal Federal, e esse vai ser o foco, se não da próxima legislatura inteira, pelo menos da largada dessa próxima legislatura a partir de fevereiro, ali quando começa o ano legislativo do ano que vem, de 2027. O Supremo Tribunal Federal, eu já disse isso aqui e repito, porque também acho que a gente não pode ter uma visão sobre Brasília tão distante da realidade. O Supremo é uma casa política também. Acontece que o que a gente está vendo, talvez nesse momento, da maneira mais escancarada possível, é de que o Supremo se tornou majoritariamente uma casa política, deixando a sua vocação primeira, não em segundo plano, mas em quinto, em sexto, em décimo plano. O Supremo Tribunal Federal, e aqui eu não vou nominar, porque, enfim, a gente tem quase, hoje são 10 ministros, são 10 cabeças diferentes, embora nós tenhamos grupos dentro do Supremo hoje, o que também já é um sintoma de tanto que a casa se tornou política, você falar em grupos dentro do Supremo Tribunal Federal, num grupo de 10 pessoas, mas o Supremo perdeu a mão em muitos episódios recentes. O decano da corte, o ministro Gilmar Mendes, Mauro Stefani, já disse algumas vezes, mas vem cá, parece que todo problema do mundo é o Supremo Tribunal Federal hoje em dia. Não, até acredito que ninguém tenha falado isso com essas palavras. Não, o Supremo Tribunal Federal não é todo o problema do mundo. A gente tem muitos problemas no Supremo Tribunal Federal, a gente tem muitos problemas na imprensa, a gente tem muitos problemas no Congresso, a gente tem muitos problemas no Executivo. O que a gente está dizendo, todo mundo está dizendo, quase que unanimemente, de maneira unânime, é de que o Supremo Tribunal Federal também tem problemas. Porque o Supremo nunca esteve do foco da discussão de problemas. Nunca esteve. E as reações que nós estamos vendo recentemente também, no meu ver, Mauro e Stefani, com muito cuidado e carinho digo isso, apenas corroboram que é sim preciso discutir os problemas que existem no Supremo Tribunal Federal. Quando há uma reação de que, olha, é preciso sim fazer um código de conduta, é preciso sim reformar o judiciário, mas não somente o judiciário. Você também, Congresso Nacional. Eu não sou político, muito longe disso, tenho para mim que jamais serei. Agora eu vou fazer aquilo que os políticos costumam fazer, Mauro, também de vez em quando eu faço aqui, Stefani, que é a comparação com relacionamentos, né? Que talvez fique mais fácil e palatável daqueles que estão longe do poder e da política em Brasília compreenderem. É como se no relacionamento você chegasse assim, olha, isso aqui você está errando, e a outra pessoa dizer aquilo que a gente escuta muitas vezes em discussões de relacionamento, mas você também está, né? Mas não sou somente eu, você também está errando. E você que faz isso e aquilo? É um pouco disso que o Supremo Tribunal Federal está fazendo. Olha, mas o Supremo precisa de um código de conduta. O Congresso também precisa. Não, ninguém está falando do Congresso. A gente está falando do Supremo Tribunal Federal agora. Daqui a pouquinho a gente fala do Congresso, se você quiser. A gente fala do Congresso há anos. O Congresso sempre foi o foco de críticas da imprensa. Agora o Supremo Tribunal Federal precisa também ser. E aí eu finalizo dizendo o seguinte, Mauro, Stefani e ouvinte. Ah, mas o Supremo salvou a democracia. Se esse é o entendimento de que o Supremo salvou a democracia em tempos agora recentes do nosso país, isso não é um salvo-conduto para não receber críticas. Não é porque o Supremo fez algo louvável, no entendimento talvez majoritário da população, com todas as críticas que há também ao processo, tanto é que a dosimetria está aí sendo colocada em prática com derrubada de veto presidencial, mas isso não é salvo-conduto. Não é porque você faz uma coisa grandiosa na vida ou uma coisa louvável na vida que isso te... A vida não é assim, ó, eu fiz 10 coisas boas, então agora eu posso fazer 15 coisas ruins porque eu fiz 10 coisas boas e aí vou ficar com crédito de 5 coisas ruins. É isso que está trazendo, no meu entendimento, Mauro e Stefani, uma onda de vale-tudo envolvendo o Supremo Tribunal Federal, que está na defensiva, e estar na defensiva não faz a gente resolver os problemas. Finalizo também contando, se me permitem, algo particular, mas que está dentro do contexto aqui. Eu estou com 40 anos, quando eu estava lá com meus 15, 16, quando eu comecei a fazer uma terapia mais intensa, sou de uma família que tem psicóloga na casa, então lá em casa a gente nunca teve nenhuma resistência à terapia, mas um dos primeiros exercícios lá adolescente, eu nunca vou esquecer, o psicólogo dizia o seguinte: quais são 2 defeitos e 2 qualidades do Diego Amorim? E eu tinha que pensar em 2 defeitos e 2 qualidades do Diego Amorim. Hoje eu consigo listar uns 30 defeitos e algumas qualidades. Mas o Supremo Tribunal Federal talvez precise deitar no divã e fazer essa terapia. Eu posso até indicar, meu psicólogo, para os ministros, que é... Quais são 2 defeitos e 2 qualidades do Supremo Tribunal Federal? Talvez seja um bom ponto de partida para a gente tentar resolver a grande crise institucional que a gente tem em Brasília, Mauro e Stefani.
3: 2 coisas. Hoje é o dia do nascimento, comemora-se o dia do nascimento do Freud, tá? E a gente vai falar sobre isso daqui a pouquinho com o Gabriel Chalita. Então, tudo a ver essa questão de terapia. Segundo, que críticas são importantes para aperfeiçoar as instituições. A gente só precisa tomar cuidado, aí, dando aqui meu pitaco, Diego, para não querer destruir as instituições ou se apossar delas, né? Eu não posso fazer uma campanha para o Senado prometendo impeachment de ministro do Supremo só para eu botar um ministro amigo meu, porque aí vai continuar politizado, vai continuar problematizado. Quer dizer, a crítica precisa ir para corrigir os defeitos, para aperfeiçoar as instituições, para fortalecer o Supremo Tribunal Federal e as outras instituições também. E não para tornar o problema ainda mais grave ou substituir um problema por outro e continuar enfraquecendo o Supremo. Pelo menos é a minha visão dessa questão aí, Diego.
5: Boa, Mauro. Tem ouvinte dizendo aqui no nosso chat que eu só falo do Supremo. Não sou eu, não. Brasília só fala do Supremo. Se pisar aqui em Brasília, ninguém fala em outro assunto. É só Supremo Tribunal Federal. E aí, só como sintoma disso, eu finalizo rapidinho, mas uma informação também importante. Importante para clarear e exemplificar tudo isso que a gente está falando. A ex-senadora Ana Amélia, do Rio Grande do Sul, desistiu de disputar as eleições neste ano. Ela estava cotada para ser candidata a deputada federal lá no Rio Grande do Sul e desistiu. Eu perguntei a ela ontem por que que ela desistiu e o argumento dela, e ela está aparecendo bem nas pesquisas internas lá nas vagas para deputado federal do Rio Grande do Sul, ela disse: olha, Diego, porque o país só fala em Supremo. Aí nisso o leitor está certo aí. Porque o Diego Amorim só fala de Supremo, porque o país só fala de Supremo. É como se todos os problemas do país estivessem agora restritos à crise institucional e ninguém está falando de violência urbana, de questão fiscal, de saúde deficitária, de educação ainda cambaleante, de tantos problemas reais e concretos que a gente tem que foram engolidos por essas crises institucionais, que obviamente são importantes também de serem tratadas e precisam ser resolvidas para a gente conseguir clarear a nossa visão sobre esses problemas e esse mundo real, Mauro.
3: É isso aí. Pois obrigado, Diego. Diego. Boa quarta para você.
5: Até amanhã. Coragem.
3: Valeu.
2: Amanhã a gente volta a conversar com o Diego Amorim. Agora são 7h16. Vamos girar com a nossa reportagem.
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2: Olha esse dado, hein? Mais de 82 milhões de brasileiros estão endividados. Quase a metade dessas dívidas aí dos brasileiros está lá nos bancos. O que colocou esse tipo de débito, né, do nosso rotativo, do nosso cartão de crédito, por exemplo, no foco do programa Desenrola 2.0, novo programa do governo federal que foi lançado na segunda-feira, agora essa semana, para ampliar aí a renegociação das dívidas dos brasileiros. A gente vai mergulhar de cabeça nesse assunto com a ajuda da Stephanie Ferreira, que está ao vivo com a gente, direto aqui da Capital Federal. Muito bom dia, Xará.
0: Bom dia, Stephanie, ouvinte da Nova Brasil. Esse número, Stephanie, de mais de 82 milhões de brasileiros, representa cerca de 49% da população, segundo o levantamento divulgado ontem pela Serasa. Ao todo, são mais de 338 milhões de dívidas registradas no país. Apesar do cenário, houve uma leve melhora em relação ao ano passado. A especialista em educação financeira da Serasa, Eduarda de Moraes, avalia que a redução pode indicar maior busca por negociação, mas ainda exige atenção.
1: A Serasa realizou essa mesma pesquisa no ano passado e esse percentual representa uma leve queda em relação ao levantamento anterior, que pode sinalizar algum avanço nas negociações e maior busca por reorganização financeira. Mas o cenário exige atenção. Mesmo com essa redução, a gente segue falando de um contingente elevado de brasileiros com dificuldades financeiras, o que reforça a importância de iniciativas de renegociação aliadas à educação financeira contínua.
0: E esses dados, Stephanie, da Serasa, mostram ainda que o desemprego ou a queda na renda são responsáveis por 38% das dívidas no setor financeiro. Mostra também que 47% dos débitos estão concentrados em instituições financeiras, o que coloca, como você disse, esse tipo de débito no foco do Desenrola 2.0, o programa do governo federal que foi lançado na segunda-feira para ampliar a renegociação. E é voltado para quem ganha até 5 salários mínimos e tem dívidas bancárias em atraso contratadas até 31 de janeiro deste ano. O programa prevê descontos de até 90%, juros limitados e parcelamento em até 48 meses. E segundo Eduarda de Moraes, o limite das renegociações no valor de R$15 mil está alinhado ao perfil atual das dívidas no país.
1: De acordo com o mapa da inadimplência e renegociação de dívidas da Serasa, atualização mais recente de março, o ticket médio atual das dívidas gira em torno de R$ 6.729. Então, esse limite atende essa parcela de consumidores.
0: Mas, claro, o acesso ao crédito precisa ser acompanhado aí de informação e uso consciente por parte do consumidor.
1: O crédito precisa vir acompanhado de transparência, de informação clara sobre juros, prazo e impacto das parcelas no orçamento por parte das instituições financeiras. Ao mesmo tempo, o uso consciente desse crédito também depende da educação financeira. Então, o equilíbrio está justamente nessa combinação da concessão responsável por parte das instituições e da orientação para que o consumidor tome decisões mais sustentáveis financeiramente. E aí, o crédito, o cartão de crédito, por exemplo, não se torna um vilão, pode ser um aliado quando utilizado com responsabilidade.
0: Mas o Desenrola ele foi lançado na segunda-feira, mas deve avançar de forma gradual. Isso porque o início das operações sofreu um atraso por conta das dificuldades que os bancos tiveram em acessar os recursos do Fundo Garantidor. O sistema só começou a operar no início da noite de ontem, após o governo publicar uma portaria que regulamenta a medida. Até o momento, apenas a Caixa Econômica Federal foi a única, a informar sobre a primeira operação com desconto de mais de 70% em uma dívida de cheque especial. A gente aguarda aí que no decorrer do dia de hoje, os outros bancos também comecem já a fazer essas operações. A gente traz mais informações aí durante...
2: Dificuldades técnicas para que os bancos, porque depende disso, que os bancos acessem também as informações que estão disponíveis lá no FGTS de todo trabalhador que queira, acessar essa renegociação por meio do Desenrola 2.0. A gente também vai acompanhar tudo isso direto aqui da Capital Federal, Mauro.
3: É isso. Agora vamos falar de saúde. Tem reportagem aqui de São Paulo. Depois das mobilizações contra a influenza e da campanha nas escolas, o Ministério da Saúde iniciou a campanha contra o papiloma vírus humano, o HPV, que é responsável pela infecção sexualmente transmissível mais comum no mundo e que mais mata mulheres no país. A reportagem é do Camilo Mota.
6: O Ministério da Saúde iniciou neste mês de maio a campanha nacional contra o HPV, a infecção sexualmente transmissível mais comum no mundo. A medida reforça a importância da imunização na prevenção de doenças graves. O HPV é transmitido pelo contato direto com pele ou mucosas e muitas vezes não apresenta sintomas. Alguns tipos do vírus podem causar verrugas genitais e evoluir para diferentes tipos de câncer, tanto na região genital quanto na garganta. Quem explica é o médico sanitarista Gonzalo Vecina.
7: O papiloma vírus causa câncer de colo na mulher e é um câncer extremamente evitável com essa vacina. É o terceiro câncer que mais mata mulheres hoje no Brasil. Além disso, ele também é responsável por câncer de pênis nos homens e câncer de garganta nos homens e nas mulheres. Da cabeça e pescoço.
6: A vacina é gratuita e está disponível pelo SUS. O público-alvo inclui meninas e meninos de 9 a 14 anos e jovens de 15 a 19. A fonoaudióloga Isabela Vaz, hoje com 29 anos, se vacinou quando tinha 15.
8: Olha, eu soube pela minha mãe mesmo, que soube pela mastologista dela. A minha mãe falou, você vai tomar vacina e eu fui sem questionar. Eu não sabia dos riscos do HPV, não tinha tanta consciência quanto hoje e não houve nenhuma resistência. Conhecidas que contraíram HPV ou que ficaram sabendo depois, quando adultas que tinham HPV e não sabem exatamente como contraíram, não tinham acesso a essa vacina. Então, a imunização gratuita, ela tem que acontecer e tem que acontecer com a população toda.
6: Nos últimos 4 anos, o Brasil recuperou a cobertura vacinal após uma queda de quase 20% entre 2016 e 2022. No caso do HPV, hoje o país já supera a média mundial entre adolescentes, com índices acima de 80%. Apesar disso, ainda há desinformação e preconceito. Vecina, que também foi um dos fundadores do SUS, reforça que a vacina deve ser aplicada antes do início da vida sexual.
7: Não adianta vacinar depois que a vida sexual começou, porque o vírus geralmente já terá penetrado no nosso organismo. E isso não significa, como dizem os mal entendidos, que é uma licença para praticar atos. Se trata de proteger os nossos futuros adultos de um câncer muito comum provocado pelo papilomavírus.
6: A campanha segue durante todo o mês de maio em todo o país. Mesmo após o fim da campanha, a vacina segue disponível nos postos ao longo de todo o ano para crianças e adolescentes de 9 a 14 anos. Para se vacinar, basta procurar uma unidade de saúde com documento com foto e a caderneta de vacinação. Nunca é demais relembrar que vacinas salvam vidas. E manter a vacinação em dia é proteger não só você, mas todos à sua volta. De São Paulo, Camilo Mota.
4: Vacinar contra HPV sempre foi muito Brasil. Ministério da Saúde, do lado do povo brasileiro.
2: É isso, vamos vacinar. Vacinas salvam. Agora 7h25, o relógio virou. Vamos seguir girando pelo que mais importa.
4: Essencial.
2: Olha, o presidente Lula embarca hoje para os Estados Unidos, onde vai se reunir com o presidente Donald Trump amanhã em Washington. A Casa Branca confirmou esse encontro, disse que vai ser uma reunião de trabalho entre os dois presidentes. Então, é uma visita de Estado, é uma visita de trabalho. O encontro bilateral será a única agenda de Lula lá nos Estados Unidos. A reunião vinha sendo planejada desde o início do ano, chegou a ser confirmada para março, mas acabou sendo adiada aí por conta da guerra lá no Oriente Médio, que envolve, né, diretamente os Estados Unidos. E entre os principais temas dessa conversa entre Lula e Trump estão as tarifas comerciais impostas pelos Estados Unidos sobre produtos brasileiros, o combate ao crime organizado e a cooperação na questão de minerais críticos, né, considerados estratégicos para tecnologias futuras. No campo econômico, o governo brasileiro está buscando aí discutir o chamado tarifaço, que ainda afeta alguns produtos, como aço, alumínio, cobre, móveis, além do risco de novas sanções comerciais por parte dos Estados Unidos. A reunião entre Lula e Trump acontece em um contexto de reaproximação diplomática e está buscando também fortalecer o diálogo político entre os dois países. É assunto aí pra gente nos próximos dias. Agora, 7h26, vamos para aquele convite, a nossa reflexão toda quarta-feira. É assim, né?
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3: Gabriel Chalita chegando aqui com a gente já falava, hoje é o dia do nascimento de Freud, 6 de maio de 1856. A gente aproveita para falar sobre os sofrimentos que os seres humanos causam em outros seres humanos. Bom dia, Chalita.
10: Bom dia, Mauro. Bom dia, Stephanie. Bom dia aos nossos amigos. Olha que coisa interessante, Mauro. Freud diz o seguinte, que as três principais fontes de sofrimento dos seres humanos são: a primeira é a fragilidade do nosso próprio corpo. Então, o nosso próprio corpo nos causa sofrimento. A gente pode ter uma queda, a gente pode ter uma doença, o envelhecimento faz com que uma série de coisas que funcionavam de uma maneira não funcionem mais dessa mesma maneira. Então, a primeira causa de sofrimento é o próprio corpo humano ao ser humano. A segunda causa de sofrimento é a força da natureza. Ele começa dizendo a fragilidade do corpo e depois a força da natureza. Então, eu não posso enfrentar um terremoto, um maremoto, eu não posso enfrentar uma temperatura muito fria ou muito quente, sem as devidas proteções para isso. Isso causa sofrimento. Mas diz Freud, essas duas causas de sofrimento, elas me ajudam a pensar, inclusive, nas fragilidades que eu tenho e fazem parte de quem eu sou. Agora, nós deveríamos prestar atenção na terceira fonte de sofrimento, que é o sofrimento que um ser humano causa a outro sofrimento. Para Freud, aqui está a grande questão da felicidade ou da infelicidade na nossa vida. Eu não tenho controle sobre o tempo, sobre o meu corpo, eu não tenho controle sobre as forças da natureza. Mas eu poderia refletir mais sobre as dores que eu causo em outras pessoas. Aqui, às vezes, a gente pensa que Freud está se referindo, né, às guerras, e é claro que guerras causam sofrimento a outras pessoas, nas mãos de uns poucos, vidas de muitos vão embora, muitas vítimas. A gente tem violências que o noticiário mostra o tempo todo, a gente vê o crescimento da violência contra a mulher, da violência contra a criança. Isso é sofrimento que o ser humano causa em outro sofrimento. Mas eu queria que a gente pensasse também nos sofrimentos cotidianos que nós causamos a outras pessoas. Às vezes uma palavra de desrespeito, um ato de injustiça, como é comum acusar pessoas de coisas que elas não fizeram. Imagina alguém que trabalha na casa de alguém, que é acusada de um furto, porque sumiu uma correntinha, e de repente se acha aquela correntinha. Olha o sofrimento que eu causo a um outro sofrimento. Na maneira com que eu não dou atenção a alguém, né? Estou lá na minha empresa e tenho um estagiário que eu pedi para fazer um projeto, ele vem e mostra para mim, eu não olho para ele, eu estou no celular, o nervosismo daquela pessoa, porque isso é importante, senão a gente fica pensando que Freud está dizendo desses grandes sofrimentos. Ele está falando dos sofrimentos cotidianos. Todos os dias eu tenho o poder de causar sofrimento em alguém ou de melhorar a vida de alguém, dependendo da capacidade de reflexão que eu tenho na minha relação com o outro. Às vezes eu faço uma série de coisas sem pensar e vou causando sofrimento. Aí quando eu paro e penso assim, nossa, por que eu tratei essa pessoa assim? Por que eu não deixei ela contar a história até o final? Por que eu liguei e fui agressivo com alguém? Por que eu fui injusto com alguém? Então, Mauro, Stephanie, é alguma coisa que a gente pode olhar para a gente mesmo, dar uma limpada dentro da gente e se perguntar, por que eu estou causando dor ao outro?
3: E muitas vezes a gente causa dor às pessoas que estão mais próximas da gente, que a gente gosta mais, né?
10: Exatamente, né, Mauro? Às vezes, assim, é um filho que veio da escola e quer mostrar um desenho que ele fez. E ele fala, não, agora eu estou ocupado. E eu estou causando sofrimento no outro. Porque o meu problema parece tão grande que aquele problema dele não é nada, né? Mas para ele, aquele problema, na idade dele, é um problema. Então, prestar atenção no outro e prestar atenção nas minhas ações com relação ao outro me ajuda a causar menos sofrimento a esse outro que está do meu lado, que convive comigo.
3: Obrigado, Chalita. Todo mundo pro divã agora. Obrigadão. Boa quarta para você.
10: Começou com o Diego falando de divã.
3: É o Supremo Tribunal Federal no divã e todo mundo vai junto pro divã. Obrigado, obrigado, uma boa quarta. Até semana que vem.
10: Tchau, tchau.
3: Stephanie, obrigado também. A Stephanie Alves segue com você com o noticiário do Distrito Federal. Boa quarta, Stephanie.
2: Valeu, Mauro. Até amanhã.
3: Até amanhã. Obrigado a você que nos acompanhou até aqui. Você fica com o noticiário da sua região. Eu sigo aqui com o pessoal de São Paulo. Você segue aí na sua região. E amanhã todos juntos e juntas a partir das 6:30. Obrigado. Boa quarta para você. Tchau, tchau.
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14: 7:33, excelente quarta-feira para você. Hoje, dia 6 de maio, aqui 89,5, Rio de Janeiro. Essa é a Nova Paradiso FM, um sucesso atrás do outro. E o Redação começando com as notícias que Vossa Excelência precisa. Operação Contenção mira ferros velhos e rede de receptação do Comando Vermelho. STF começa a julgar nessa quarta lei que modifica a distribuição dos royalties do petróleo. Deputado preso postou figurinha com a própria imagem após receber foto de dinheiro vivo. Lula autoriza Rio a sair do regime de recuperação fiscal e aderir ao PROPAG. Vasco enfrenta hoje às 19h o Audax Italiano pela quarta rodada da Sul-Americana. Independente Rivadavia e Fluminense se enfrentam também às 21h30. Botafogo e Racing da Argentina se enfrentam hoje às 21h30 pela quarta rodada do Grupo E da Sul-Americana. E uma manhã de sol tímido nessa terça-feira, nessa quarta-feira aqui no Rio. Máxima prevista para hoje de 32 graus. Há previsão de chuva durante o dia. Nesse momento, aqui no FM Hall, estamos ao lado do aeroporto Santos Dumont, termômetro marcando 22, São Paulo capital 20, Brasília 21 graus. Leão, diga beleza, bom dia.
15: Muito bom dia, Janote, ouvintes ligados aqui no Redação Paradiso, quarta-feira, vamos juntos, 6 de maio. Já detalhes sobre isso aqui. Alguns ouvintes que estavam aqui acompanhando ontem à noite a nossa programação já ficou mais ou menos aí ciente do que aconteceu. Te trago já mais detalhes. Botafogo ontem virou cena de filme. Policial civil armado tem surto em apartamento no bairro ali de Botafogo e coloca uma senhora de 92 anos para assistir essa cena péssima, esse surto. Uma criança e a esposa ligou para a polícia. Te conto já detalhes sobre isso que aconteceu ontem à noite.
14: Vamos lá para o Centro de Operações da Prefeitura. Informações sobre o trânsito. Anderson, diga, bom dia.
16: Salve, Janote, muito bom dia. Bom dia para todo mundo sintonizado aqui em 89,5. Olha, uma manhã de trânsito bem complicado pelos lados da Avenida Brasil, hein? Dois caminhões quebrados no trecho ali de Deodoro. Tá tudo parado. O motorista perde muito tempo e vai encontrando retenções no deslocamento em direção ao centro da cidade. Olha, quem segue pela estrada da Água Branca, fugindo desse engarrafamento aí pela Vila Militar, vai encontrando melhores condições na manhã de hoje. Olha, o trânsito apresenta retenções no entorno do Colégio Militar. É aniversário dessa instituição de ensino ali da Tijuca e o trânsito apresenta lentidão na São Francisco Xavier. Retenções, problemas e dificuldades por ali. Tá saindo aí da Tijuca em direção ao centro. Faça uso da Conde de Bonfim, a Doc Lobo, que tem boa movimentação. Não observa maiores dificuldades. 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Aproveite, eu volto já. Ok, Janote?
14: Beleza, o WhatsApp da gente liberado pra você. Fica à vontade, chega junto aí. Vale texto, áudio, foto, vídeo, que vier, vem bem. O importante é você estar aqui com a gente. Pelo WhatsApp, nosso número para contato nuestro é o 99895-1895. São 7 horas 36 minutos, embora? Tudo certinho, tudo beleza? Vamos nessa, vamos pra luta, vamos pra vida. Lave esse rosto, dá um up aí. Bom dia, Rio, bom dia, Brasil.

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1: Beleza, bom dia para você. 7:44. Essa é a nova Paradiso FM. E a Polícia Civil do Rio iniciou na manhã de hoje mais uma fase da Operação Contenção contra a expansão territorial do Comando Vermelho e a estrutura de lavagem de dinheiro da facção. Dessa vez, o objetivo é desarticular uma rede de receptação de materiais furtados, como cabos de cobre, a partir de ferros velhos na região central do Rio. Segundo as investigações, esse ciclo abastecia a compra de armas e ajudava na manutenção do domínio territorial da facção. Agentes da Delegacia de Roubos e Furtos saíram para cumprir 80 mandados de busca e apreensão em endereços ligados a 50 investigados. Além da capital, a ação ocorre em Niterói, Duque de Caxias, Magé e Italva. O Supremo Tribunal Federal começa a julgar hoje ações que tratam das regras de distribuição entre os estados e municípios dos recursos resultantes da produção de petróleo. Os casos vêm à deliberação 13 anos depois da decisão individual da ministra Carmen Lúcia, que suspendeu a legislação em debate. A determinação da relatora dos processos impediu a aplicação imediata das regras de partilha. Esse tema chegou a ser colocado na pauta em 2020, mas foi retirado a pedido de 17 governadores que buscavam um acordo com o governo federal. Vamos lá, Leão, outras.
2: Simbora, Janote. Cena de filme ontem em Botafogo, zona sul aqui do Rio de Janeiro. A polícia militar aqui do Rio foi acionada, segundo nota enviada à nossa equipe, para atender uma ocorrência de um policial em surto em seu apartamento localizado na rua São Clemente, com a Nelson Mandela ali em Botafogo. Ao chegar no local, os agentes foram informados que se tratava de um policial civil chamado Márcio Rodrigues Cavalcante. Ainda segundo a PM, Márcio ingeriu diversas medicações e, na sequência, pegou duas armas de fogo e isso tudo na companhia de uma senhora de 92 anos, a qual o grau de parentesco ainda não foi revelado, e de uma criança. Todas essas informações, segundo a PM, foram repassadas pela esposa de Márcio, Bárbara Baranda. Diante da gravidade, a área foi isolada e a rua São Clemente ficou fechada por mais de uma hora. Eu permaneci no local ali, ouvi moradores desse condomínio que disseram, inclusive, que já presenciaram comportamentos agressivos de Márcio, inclusive numa discussão com técnicos e operadores de ar-condicionado, a ponto, segundo esses moradores, de chutar quentinhas que estavam sendo consumidas por esses profissionais. Por volta ali de 9 da noite, 8:30 de ontem, né, a rua foi liberada e os agentes permaneceram no interior do condomínio, ali na altura do número 88 da rua São Clemente. Percebendo que a imprensa não ia sair do local, Márcio Rodrigues Cavalcante deixava o condomínio em um carro descaracterizado na companhia de outros policiais. A gente segue tentando contato com a assessoria de imprensa da Polícia Civil, que até agora não mandou nenhuma nota pra gente.

0: Wagner Guerreiro Menino. Aqui 89,5, Rio de Janeiro, essa é a Nova Paradiso FM, 7:54. E chegando junto, acompanhando a gente aqui no Redação, a Cláudia Souza, Luciano Chagas, Thaís Santos e a Melissa Gouveia. Beijo, gente, valeu, excelente quarta-feira, um ótimo dia. Vamos lá para o Centro de Operações da Prefeitura, informações sobre o trânsito ao vivo para você, agora 7:55, diga Anderson.
1: 7:55, Janote, o trânsito continua complicado para o motorista que segue pela Avenida Brasil entre Realengo e Deodoro por conta de dois caminhões quebrados naquele trecho em direção ao centro da cidade. Quem segue pela Estrada da Água Branca vai encontrando melhores condições. Olha, o trânsito também segue lento no elevado Paulo de Fronten em direção à Zona Sul por conta de dois ônibus quebrados no trecho do Rio Comprido em direção à Lagoa. Quem segue pelo túnel Santa Bárbara, o aterro do Flamengo, vai encontrando melhores condições. De olho no telão do Coco, conferindo a movimentação pela Avenida Rei Pelé, antiga Radial Oeste, com trânsito lento em direção à Praça da Bandeira. Siga pela Visconde de Niterói, área da Mangueira, seguindo pelo Campo de São Cristóvão, que tem melhores condições. 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Eu volto já já. Ok, Janati?
0: Viu? Já estamos de volta, 7:55, com o Redação Paradiso e com a nossa interativa de hoje. 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E qual é o tema hoje? Olha, ainda é pouco conhecido no Brasil, mas hoje você vai ficar sabendo. Hoje, dia 6 de maio, é considerado o Dia Internacional Sem Dieta. Uma data dedicada a mostrar que a busca por uma forma física perfeita através de dietas radicais não vale a pena e nem é saudável. Essa ideia da data surgiu em 1992 pela fundadora da fundação da associação Diet Breakers, Mary Evans Young. E a gente pegou esse gancho aí do Dia Internacional Sem Dieta para te perguntar: qual o seu prato, aquele alimento que você come, que sabe que está completamente fora do padrão da dieta, mas que, por exemplo, num dia como esse, Internacional Sem Dieta, é hoje que eu vou cair dentro? Qual é o seu alimento para chutar o balde? E outra, você já foi neurótico por dieta? Consegue seguir ou sempre foge e dá vazão às gostosuras e travessuras, hein? Pode mandar por texto ou gravar teu áudio pelo WhatsApp, a gente está esperando. 99 8951 8951.

0: Ah, tá vendo aí como é que eu sei dançar lambada, rapaz?
1: Impressionante.
0: Já tive meus tempos. 1990, rainha da sucata novela, Sidney Magal, Me Chama Que Eu Vou.
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0: Nova Paradiso FM, 8 horas 4 minutos. Independente Rivadavia e Fluminense se enfrentam hoje, 9:30 da noite, no estádio Malvinas Argentinas, em Mendoza, pela quarta rodada da fase de grupos da Liberta. O Independente Rivadavia é a grande sensação do futebol argentino em 2026. Líder isolado do grupo C, com 100% de aproveitamento, o Azul del Parque estreou na competição, contudo, inclusive vencendo o tricolor em pleno Maracanã. Por sua vez, o Fluminense vive seu momento mais crítico, sob o comando do Zubeldía. Na lanterna do grupo, pressionado por resultados negativos, o time de guerreiros joga vida em solo argentino. Botafogo e Racing se enfrentam hoje também às 9:30 da noite no estádio Nilton Santos pela quarta rodada do grupo E da Sul-Americana. O Botafogo volta às atenções após conhecer a primeira derrota sob o comando de Franklin Carvalho aí na Sul-Americana no último sábado diante do Remo pelo Brasileirão. Ah, pro duelo com o Racing, o Alvinegro contará com o retorno de Alexander Barbosa. Pois não, meu caro Lion, diga.
1: Olha, o Vasco enfrenta o Audax Italiano também hoje, quarta-feira, a partir ali das 7:30 da noite. O Vasco enfrenta também pela quarta rodada da... a partir das 7 da noite, perdão. Estão dois times aqui, 9:30, fui no embalde, 9:30. 7 da noite tem Vasco enfrentando aí o Audax Italiano, aí pela Sul-Americana, pela Copa Sul-Americana, quarta rodada, Vasco hoje enfrentando. E tem esse resumo, né, do vascaíno, que tá ali, decidiu levar um elenco alternativo para o Chile, incluindo 10 jogadores da equipe sub-20. A delegação conta com apenas 3 atletas que atuaram na partida contra o Flamengo no último fim de semana: Paulo Henrique, Barros e Piton. Vale destacar que os dois primeiros estão suspensos no Brasileirão e por isso não vão enfrentar o Atlético Paranaense na próxima rodada.

0: um sucesso atrás do outro. Nova Paradiso com Fábio Júnior, Caça e Caçador. 8 horas 14 minutos acompanhando a gente. A Denise de Oliveira, o Luciano Vergueiro, a Regina Maria e Eugênio Moreira. Saúde, gente. Boa quarta. Ótimo dia.
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0: Vamos nessa, Anderson.
3: Tem um acidente grave, Janote, na linha amarela, pista sentido barra, saída Quatro Pilares. Carreta e moto, via parcialmente interditada. A gente sempre lembra que nesse trecho, nesse horário, tem a faixa reversível. O trânsito está bem engarrafado em direção à Barra Jacarepaguá. Quem acessa aí a Grajaú Jacarepaguá em direção à Zona Oeste vai encontrando melhores condições nesse caminho. Atenção, evite a linha amarela, o trânsito bem complicado por conta desse acidente grave por ali, viu? Avenida Rodrigues Alves com trânsito lento na altura da Garcia Pires, em direção ao Aterro do Flamengo, ônibus quebrado, tá aí. Tá o motivo do trânsito bem intenso aí na Avenida Rodrigues Alves, área da rodoviária do Rio. De olho aqui no telão do Coco, conferindo a movimentação pela Avenida Repelé com trânsito lento, em direção à Praça da Bandeira, que segue pela Visconde de Niterói e Bartolomeu de Gusmão, vai encontrando melhores condições. 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Eu volto já já, ok, Janote?
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1: Nova Paradiso, 8 horas 25 minutos. E o deputado estadual Tiago Rangel do Avante, preso pela Polícia Federal na quarta fase da Operação Unha em Carne, respondeu com uma figurinha com a própria imagem após receber em uma conversa de WhatsApp fotos de maços de dinheiro em espécie. Segundo a decisão do ministro Alexandre de Moraes, que autorizou a operação, a reação do parlamentar com um adesivo com a sua caricatura foi interpretada pela Polícia Federal como um sinal de anuência à movimentação registrada na conversa. O presidente Lula autorizou que o Estado do Rio de Janeiro deixe o regime de recuperação fiscal para aderir ao programa de pleno pagamento de dívidas dos estados e do Distrito Federal, que é o PROPAG. A mudança deve reduzir significativamente o valor pago mensalmente pelo Estado à União. E com essa adesão ao novo modelo, a parcela da dívida cairá cerca de R$490 milhões para aproximadamente 113 milhões por mês. O valor será reajustado gradualmente ao longo de 5 anos.
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1: 8 horas 25 minutos. E aí, Victor, bom dia.
2: Bom dia, Gianotti, bom dia, Leão. Wagner Victor falando para os ouvintes da Nova Paradiso na coluna Soluções e Sustentabilidade. Hoje eu vou falar de um evento importantíssimo que aconteceu no final de semana, está virando grande rotina, que foi do show da Shakira aqui no Rio de Janeiro. Muita gente não consegue avaliar que um show desse tem uma representatividade econômica muito grande para a cidade. Não só como a cidade aparece perante o mundo, o Rio de Janeiro vira uma grande referência para grandes artistas, como foi Lady Gaga, Madonna, como foi Rod Stewart, mas fundamentalmente pela sua capacidade de organizar grandes eventos. O Rio de Janeiro vem sendo desenvolvido uma metodologia para realizar eventos com segurança, não só nos réveillões, um trabalho bem articulado com a Prefeitura e o Estado do Rio de Janeiro, representa muita geração de emprego no setor hoteleiro, no setor de serviços, pessoas que ganham recursos na atividade formal e informal, e portanto todo investimento que é feito para suportar esses shows, por mais que possa parecer elevados, eles são muito positivos para a cidade e, além do mais, gera uma externalidade que é a visão positiva da cidade do Rio de Janeiro para outras atividades de turismo que possam acontecer ao longo do ano. Portanto, foi um evento muito positivo, o show da Shakira foi muito bonito, muito positivo, valorizou a cultura e a música popular brasileira. A gente tem expectativa que no próximo ano o Rio de Janeiro continue fazendo esse evento, e eu vou apostar, quem sabe ano que vem, a gente ter ou a Beyoncé ou a Rihanna aqui no Rio de Janeiro, dando a sequência das mulheres da música pop. Até a semana que vem, um grande abraço a todos.
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0: Acompanhando a gente aqui no Redação Paradiso, Jonas Dantas, Teotônio Miguel, Lúcio Cruz e a Maria Ferreira. Valeu, gente. Aproveitem o dia. Boa quarta.
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0: Olha, Anderson.
3: Olha, um acidente grave interdita a linha amarela. A gente vem informando desse acidente gravíssimo. Helicóptero dos bombeiros fazendo uma manobra agora. Ele desceu na linha amarela para socorrer esse motociclista que se envolveu nesse acidente grave. Ele está em estado muito grave, portanto o helicóptero fazendo uma manobra agora para começar aí a socorrer esse motociclista. Via interditada em direção à Barra na altura de Pilares, faixa reversível também fechada, e a via expressa não é uma boa opção nos dois sentidos. A Grajaú Jacarepaguá é uma excelente opção nesse exato momento. Tem também a Cândido Benício, que liga o Largo do Campinho até o Largo do Tanque. Tem boa movimentação nesse caminho. 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Ok, Janote?
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0: Beleza, estamos de volta com a redação, de volta com a nossa interativa de hoje. Essa é a Nova Paradiso FM, você está em 89,5, são 8 horas 38 minutos. Todo mundo que participa hoje da nossa interativa e manda nome completo está concorrendo a 2 convites para o Museu do Amanhã, com a exposição atual do Cosmos a Nós, onde ciência, arte e inovação se encontram. E aí você me pergunta qual é o tema de hoje, eu te digo. Hoje é pouco conhecido aqui no Brasil, mas nesse dia 6 de maio é o Dia Internacional Sem Dieta. Uma data sem dieta, tá? A data dedicada a mostrar que a busca por uma forma física perfeita através de dietas radicais não vale a pena, não é saudável. Mas enfim, tem esse dia aí para você soltar os bichos. E aí a gente está perguntando hoje, Qual o seu prato, aquele alimento que você come, que sabe que está completamente fora do padrão de dieta, mas que você gosta, que é uma barbaridade? Qual é o seu alimento para chutar o balde? E outra, você já foi neurótico, neurótica por dieta? Consegue seguir ou sempre foge e vai para as suas comidas que te dão alegria? Olha, Augusto Souza falou o seguinte: o meu ponto fraco é uma boa lasanha bem recheada, daquelas que nem cabem no prato. Já tentei ser regrado com dieta, mas confesso que chega no fim de semana eu sempre dou uma escapada. Equilíbrio é tudo, não é perfeito, Augusto. Está em casa, querido. Amélia Ferreira: olha, pra mim é brigadeiro sem culpa. Quando eu começo, esquece, já era dieta. Já fui super neurótica contando caloria. Hoje em dia tô mais tranquila, prefiro comer bem, ser feliz, do que viver passando vontade. É horrível isso. Diego Martins: meu alimento fora do padrão é hambúrguer com batata frita bem raiz. Já tentei seguir dieta certinho, mas eu sou do time que começa na segunda e desiste na quarta. Não consigo manter por muito tempo, não. Diego, vamos perseverar. Juliana Alves: pizza, sem dúvida, principalmente de quatro queijos. Essa é bem light. Aí não tem dieta que resista. Já fui bem rígida comigo mesma, mas hoje vejo que não vale a pena esse estresse todo. O pessoal gostou desse dia, sabe, Leão? Esse dia mundial de dieta. Aliás, você que tá comendo agora, esse açaí que você tá comendo aí, que é de um litro esse copo, Jesus Cristo.
1: Não, de 100 ml.
0: E o que que é esse negócio branco que tá dentro do açaí?
1: É leite em pó.
0: Leite em pó com açaí.
1: Isso.
0: Jesus Cristo. Quanto tempo demora pra digerir isso?
1: Pra ficar pronto demorou bem mais.
0: Olha aqui, então participa da nossa interativa, grava teu áudio, manda pelo WhatsApp, é o 99895-1895. Qual o seu prato, aquele alimento que você come, que sabe que tá fora da dieta, mas que é tão bom que você não aguenta? Aquele alimento para chutar o balde. E aí, você já fez alguma dieta muito rigorosa? Consegue seguir ou sempre foge? A gente quer ouvir você.

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1: Nova Paradiso, 8 horas 49 minutos e a Polícia Federal e o Ministério Público Federal iniciaram na manhã de hoje a Operação Centelha contra a lavagem de dinheiro do jogo do bicho. Dessa vez o alvo é uma rede de postos de gasolina a serviço da contravenção. A família de Rogério Andrade, chefão do jogo do bicho que está preso, é investigada no esquema. Também estão entre os alvos 3 policiais civis e um PM. Não há mandados contra Rogério nessa quarta. Agentes saíram para cumprir no total 16 mandados de busca e apreensão aqui no Rio e em Mangaratiba, na Costa Verde. Na capital, equipes foram para endereços no centro da cidade, Barra da Tijuca, Recreio, Taquara, Campo Grande, Bangu e Realengo. E a defesa do Daniel Vorcaro finalizou os anexos da delação premiada do banqueiro. A informação foi antecipada pelo jornalista Lauro Jardim, do jornal O Globo, e confirmada pela Nova Paradiso. Já o material já foi entregue às autoridades. Agora, caberá à Polícia Federal e à Procuradoria-Geral da República analisar o conteúdo. Vorcaro, a gente lembra, está preso na Superintendência da Polícia Federal em Brasília. A partir de agora, PF e PGR vão avaliar se os anexos apresentados têm elementos suficientes para avançar na negociação. Vamos lá, Leão, diga.
2: Olha, a Polícia Federal iniciou na manhã de hoje a Operação Orla Livre, que tem como objetivo combater crimes ambientais na faixa de areia da Praia do PP, na Barra da Tijuca, zona sudoeste aqui do Rio. De acordo com a PF, a investigação apura a ocupação irregular de área pública da União, além da realização de obras sem o devido licenciamento ambiental. A região integra uma área de proteção ambiental.

0: Fat Family. Fim de tarde, um sucesso atrás do outro. Nova Paradiso, 8h59, 1 para as 9. Acompanhando nós outros, a Arthur Henrique, Marcele Braga, Fábio Barbosa e a Jane Cruz. Beijo, gente, valeu. E agora é a hora. A hora que o nosso WhatsApp explode. E eu fico feliz da vida, porque não sou eu que tenho que clicar nas mensagens do WhatsApp. Porque chegou a hora do show de prêmios. Ah, essa semana a gente pode estar ligando para tua casa na sexta-feira. E aí, na hora de atender, você tem que dizer...
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0: Não precisa ser desta maneira afetada. Você pode falar normalmente assim.
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0: Também não precisa ter esse retardo mental. É só você falar Nova Paradiso, um sucesso atrás do outro. E essa semana a gente tem um air fryer de 2 litros, confere?
1: Não.
0: De 3 litros?
1: Não.
0: De 4 litros?
1: É isso.
0: É uma air fryer gigante. Eu posso fazer sopa para o exército brasileiro nessa air fryer. Então eu tenho uma air fryer de 4 litros. Na, da Mondial para você. Essa semana, para você se inscrever, tem que falar. Eu quero participar do show de prêmios e mandar teu nome completo para o nosso WhatsApp, tá bom? É o 99-8951-895. Então participa, se inscreve, que quem sabe a gente não pode estar ligando para tua casa. Fica quieto, rapaz. Ligando para tua casa na sexta-feira, e aí você não pode falar louco, você perde. Tem que falar Nova Paradiso, um sucesso atrás do outro. Só isso. 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Se inscreve pelo WhatsApp, tá? Manda teu nome completo. Eu quero participar do show de prêmios. 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Fala. Não consegue, né? É o 99-8951-895.
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0: Vamos lá, Anderson.
3: Estou por aqui, Janote. Olha, o trânsito continua lento na Avenida Brasil. Complexo Favelas da Maré, passarela número 6 em direção à Zona Oeste. Ônibus e carro bateram por ali. Ainda na Avenida Brasil, destaco aqui o trânsito engarrafado, complicado, na altura de Bom Sucesso, pista sentido centro da cidade. Ônibus quebrado. Olha, na linha vermelha teve acidente na altura de Cordovil, na pista sentido centro, envolvendo utilitário e moto. A gente lembra que a linha amarela ficou fechada por quase meia hora por conta de um atendimento em um acidente envolvendo duas motos e uma carreta. Trânsito chegou a ser impactado, agora já foi liberado, mas ainda tem reflexo desse acidente gravíssimo. Inclusive um helicóptero dos bombeiros ficou pousado na linha amarela na pista sentido Barra, no trecho de Pilares. Ainda tem engarrafamento da altura de Bom Sucesso em direção à Barra. O motorista vai encontrando trânsito intenso na chegada ao viaduto do Gasômetro, saída da Ponte Rio-Niterói, com grande movimentação de carros. 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
0: 9h02. E aí, Theo, beleza? Bom dia.
5: Bom dia, Gianotti. Muito bom dia a todos. E hoje o nosso papo é sobre o Vasco da Gama, que tem um duelo super importante na Copa Sul-Americana. O Cruz Maltino visita o Audax Italiano em Santiago, no Chile, às 7 horas da noite, em busca dos 3 pontos para se consolidar na liderança do Grupo F e encaminhar a classificação direta às oitavas de final do torneio. No entanto, seguindo o mesmo método dos primeiros jogos, Renato Gaúcho vai poupar praticamente todos os titulares que empataram em 2x2 contra o Flamengo no final de semana. Paulo Henrique, Piton e Cauã Barros foram os únicos que viajaram com a delegação e que devem começar jogando. Nomes como Rinestrosa, JP, Spinelli e até o goleiro reserva Daniel Fusato irão ganhar minutos. Em São Januário, o Vasco acabou sendo derrotado de virada por 2x1 quando as equipes se enfrentaram e o duelo ganha contornos de revanche para o clube carioca. E por enquanto foi isso, Gianotti. Mais tarde eu tô de volta no Hora do Blush para falar do Fluminense e do Botafogo.
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1: Essa é a nova Paradiso 89,5 Rio de Janeiro, 9 horas 15 minutos, confirma aí. A gastronomia italiana, reconhecida recentemente como Patrimônio da Humanidade, será o eixo central da quinta edição do Experienza Degustitalia, que será realizado de 8 a 10 de maio no Reserva Cultural em São Domingos. Consolidado como um dos principais eventos do segmento no estado, o festival reúne shows, workshops e experiências gastronômicas que destacam a influência da Itália e a integração cultural entre aquele país e o Brasil. Com o apoio do Consulado-Geral da Itália e da Prefeitura de Niterói, o Experienza integra o calendário oficial da cidade. E o Museu de Arqueologia e Etnologia de Nova Iguaçu, primeiro museu arqueológico do estado do Rio de Janeiro, já está de portas abertas ao público. O espaço propõe uma reconexão entre passado e presente a partir das raízes históricas da Baixada Fluminense. Localizado no Parque Histórico de Iguaçu Velha, em Tinguá, o museu estreou com a exposição inaugural Raízes Ancestrais, a construção da nação brasileira, que reúne peças com mais de 800 mil anos de história. Olá, Leão, fala você.
2: Olha, Gigi, um mês após a entrada em vigor do decreto que regulamenta a circulação de veículos elétricos de duas rodas, a Prefeitura do Rio já contabiliza mais de 115 multas aplicadas e ao menos 22 mil abordagens durante ações de fiscalização em diferentes pontos aqui da cidade do Rio. Os dados mostram o impacto inicial das novas regras e indicam uma mudança no cenário que até então era marcado pela falta de controle e conflitos no trânsito. Na última semana, por exemplo, as ações foram intensificadas em estruturas como Estúdio em Santa Bárbara e Rebouças, onde 5 multas foram aplicadas especificamente por circulação indevida nesses trechos. A fiscalização também segue percorrendo bairros com alta circulação desse tipo de veículo, como Copacabana, Ipanema, Leblon, Barra da Tijuca, Recreio dos Bandeirantes, Lagoa, Laranjeiras, Tijuca e Grajaú.

0: beleza, que clássico é clássico. ABBA, Dancing Queen. Antes teve o Toto, Rosanna. E ainda e a Yahoo, Mordida de Amor. 89,5 Rio de Janeiro. Um sucesso atrás do outro. Essa é a nova Paradiso FM, 9 horas 29 minutos. E acompanhando a gente, a Vanessa Torresmo, Daniel Nogueira, a Maria Cristina e a Ana Luísa Leite. O que é que você queria? Tá me chamando? Fala.
1: Quero juntamente com você usar nossos poderes da mente.
0: Poder da mente?
1: É, posso?
0: Ué, podemos, mas peraí, tem que ter uma música adequada. Deixa eu ver aqui. Peraí, poder da mente?
1: Isso. É.
0: Sim.
1: É isso. E o universo me mostra um motorista de ônibus ouvindo Sim. 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
0: Ah, temos vários motoristas, mas esse especificamente está vindo a mensagem. Está vindo a mensagem. Captou?
1: Captei. Ônibus 239, a linha 239.
0: Linha 239, que linha deve ser essa?
1: Faz
0: peraí, peraí. Mentalize. Isso, 239.
1: Faz o trajeto Água Santa, Passeio.
0: Nossa, mas a gente tá afiado mesmo. E o motorista dessa linha tá ouvindo a gente?
1: Nesse momento.
0: E você consegue saber o nome dele?
1: Estou tentando me conectar com o universo. E mostra também que o som, quando o ônibus está parado, nossa voz fica alta. Ao andar, o motor briga com a nossa voz.
0: Acabou.
1: Acabei.
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0: Vamos nessa, Anderson.
3: Olha, tô por aqui, Rua Clarimundo de Melo, ainda com trânsito bastante intenso na altura de Quintino, pista em direção à Cascadura, incêndio em um imóvel. O pessoal do bombeiro tá trabalhando por lá, viu? Olha, o trânsito apresenta retenções ainda na Avenida Brasil, na altura da Maré, passarela número 6, em direção à Zona Oeste, acidente envolvendo ônibus e um carro de passeio. Outro acidente na linha vermelha, na altura de Cordovil, pista sentido Caxias, motorista perde tempo e vai encontrando retenções. Com a liberação do trânsito na linha amarela, ela está melhorando na altura de Pilares, na pista em direção à Barra da Tijuca. Quem segue pela Grajaú Jacarepaguá vai encontrando boa movimentação. 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Eu volto já já. Ok, Janote?
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0: só musicão pra você. Milton Nascimento, Certas Canções. Nova Paradiso, 9h40.
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0: O presidente dos Estados Unidos, Donald Trump, afirmou na manhã de hoje que vai terminar a guerra contra o Irã se o regime iraniano cumprir o combinado, mas voltou a ameaçar Teherã com bombardeios muito maiores. Trump não especificou, no entanto, que teria sido combinado com Teherã. A Operação Fúria Épica é o modo como os Estados Unidos chamam a guerra contra o Irã, iniciada no fim de fevereiro e que atualmente está em cessar fogo.
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0: Michael, o filme sobre a história de Michael Jackson, que estreou nos cinemas no fim de abril, quebrou um recorde e se tornou a melhor estreia de todos os tempos para uma cinebiografia musical. Segundo dados do Bosque Mojo, o longa arrecadou US$217 milhões no primeiro fim de semana nas bilheterias mundiais, sendo 97 milhões somente nos Estados Unidos e Canadá. Esse filme, como você sabe, é uma cinebiografia autorizada do rei do pop e estrelada por seu sobrinho Jafar Jackson. E aí, como é que fica o tempo hoje? Dig!
3: Olha, segundo o Sistema Alerta Rio, para hoje, quarta-feira, o tempo aqui na cidade do Rio ficará estável devido a um sistema de alta pressão. O céu estará com poucas nuvens e não há previsão de chuva. Os ventos estarão fracos a moderados e as temperaturas estáveis, com mínima prevista de 17 graus e a máxima chegando aí a 31 graus, ou seja, calorão no Rio de Janeiro, calorzão aí, pessoal. Realmente se hidrate aí.

0: Nova Paradiso, 9 horas 48 minutos. Estamos de volta com a nossa interativa de hoje. Eu não sei se você sabia, mas hoje, dia 6 de maio, é considerado Dia Internacional Sem Dieta. É uma data dedicada para mostrar que a busca por uma forma física perfeita, aquelas dietas doidas, radicais, não vale a pena não e nem é saudável. A gente pegou esse gancho e perguntamos: qual o seu prato, aquele alimento que você come, que sabe que está completamente fora do padrão de dieta, mas que mesmo assim você cai dentro porque é bom demais? Qual é aquele alimento que faz você chutar tal balde? E outra, você já foi neurótico por dieta, consegue seguir ou sempre foge da dieta e vai comer as suas delicinhas, é?
1: Pergunta difícil essa, né? Quem nunca? O meu é uma batata frita. Nossa, não consigo almoçar e não comer uma batatinha frita. Não consigo fazer dieta, mas também, né? A gente chega numa fase da vida que a gente chuta o balde. Beijo grande, bom dia.
2: Bom dia a todos. Meu nome é Mário, aqui do Flamengo. Eu acho que tem que ter o dia mesmo, o dia, o final de semana para chutar o balde, porque ninguém merece, né? É, tá certo, eu concordo. Um bom dia a todos.
3: Bom dia, sou o Terezinha. Pois é, é hoje que eu vou cair de boca na rabada com batata.

0: batata, agrião e linguiça, né? Agora, quanto à dieta, até preciso fazer.
1: Fora da dieta, é rabada, feijoada, mocotó, sabe? Tudo isso eu gosto. Um belo bobó de camarão. Ah, que coisa boa comer.
2: A delícia comer, né? Olha, obrigado pela participação de todo mundo na interativa de hoje. Valeu mesmo. Amanhã tem mais.

0: Um sucesso atrás do outro. Saideira do Redação de hoje com erva doce. Erva Venenosa, Nova Paradiso 958. Resultado da promoção, dois convites para o Museu do Amanhã com a exposição atual do Cosmos a Nós, onde ciência, arte e inovação se encontram, para Miriam Machado. Final de telefone 8127. Miriam, beijo para você. Obrigado pela tua participação. Já já a equipe de promoção está entrando em contato com você, tá bom? Miriam Machado, valeu! E eu encerro o programa de hoje com o Richard Branson. Ele diz o seguinte: coisas boas levam tempo para crescer. Paciência, persistência e aproveitar a jornada é o que realmente importa. Bom dia, Rio. Bom dia, Brasil.
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0: 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Falou, gente bonita. Beijo. Tô de volta amanhã, 7:30 da manhã, com as notícias que você precisa e merece ouvir. Notícias com credibilidade, muita música boa, um bom humor matinal. Por que não? Porque a vida tem que ser difícil, não é? Ah, e muito mais no Redação Paradiso e essas músicas que você adora também. Ah, qual dos dois quer se manifestar? Bom dia, senhor Zé Costa. Como tem passado?
2: Bom dia, Sérgio Gianotti. Tudo bem?
0: Tudo bom. Graças a Deus.
2: Que bom, né? Que bom.
0: Ai, que maravilha, né?
2: Vai vir, vai vir.
0: Vai?
2: Vai, fica tranquilo que vai vir.
0: Ah, isso.
3: Ah, peraí, escatologia. Daqui a pouco vai vir.
0: Não falei nada, gente. Eu não vou entrar, você tá provocando.
2: Não, eu só falei.
0: Você
2: fique tranquilo que vai vir.
3: Deixa eu fazer aqui a parte fofa. Um ouvinte chamado Hélio Teixeira Machado falou assim: o rádio, né, tem aquela magia, né, de a gente ouvir a voz e ficar na curiosidade de como é que são os rostinhos por trás dessas vozes. É. Hoje você pode, inclusive, descobrir, porque a gente tem rede social.
2: Não recomendo.
0: Sim.
2: É melhor ficar na...
0: Mas olha, qual é o nome do ouvinte?
2: Na magia.
0: Qual
3: é o nome? Hélio Alves Machado.
0: Ô Hélio, eu posso descrever aqui os dois que eu tô vendo. Um tem 190 quilos, meio metro, e é completamente calvo. O outro parece um índio, mistura de índio com japonês, também na faixa dos 200
3: quilos. Você quer que a gente fale como é que você é?
0: Eu estou narrando, eu posso narrar?
3: Fala!
0: O espaço é... Ele foi convidado para conversa, Zé?
2: Se juntar eu e Sérgio Leão, em dobro não vai dar 190 quilos.
3: Fala o seu Instagram. As pessoas.
0: Meu Instagram, @radiogianotti.
2: Zé, botou lá aquelas fotos do você como
0: não,
2: Shakira,
0: mas
2: você... aquele negócio?
0: Não, eu botei lá uma entrevista que eu fiz para Fiocruz. Vocês vão gostar de
2: não,
0: ouvir.
2: Não, não interessa. A gente quer
0: Vocês
2: brincadeira.
0: Vão gostar de ouvir.
2: Coisa séria não nos interessa.
0: Rádio Gianotti, G-I-A-N-O, 2-T-S. Vá lá que você vai ouvir.
3: Zé,
0: você
3: seu
0: vai
3: Instagram.
0: Gostar.
2: Zé Costa Rio.
3: E o meu, Sérgio Leão Rádio. Sérgio Leão Rádio. Aí você vai ver nossas carinhas lá, que realmente a gente exige, a gente não é IA.
2: Isso.
0: Bom.
2: Mas é melhor ficar na ignorância.
0: Eu...
2: Ficar só ouvindo é melhor, melhor, melhor.
0: Então, deixa
2: não falar, somos, né? Não somos um primor de beleza. Vai vir, bom, vai, tô falando que vai vir.
0: Vocês, eu não posso responder por vocês.
2: Não, a gente responde por você.
0: Passem muito bem, tá?
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16: O projeto Música no Assírio oferece performances artísticas no histórico Salão Assírio do Teatro Municipal do Rio. E a programação desta quinzena conta com um show de MPB sob o comando do Quarteto Indiara. O espetáculo promete trazer o universo da música popular para a timbragem das madeiras e cordas, com a banda formada por violão, clarinete, violino e violoncelo. O grupo se apresenta no dia 10 de maio, às 11 horas, com um repertório variado de grandes músicas populares. A classificação do evento é livre e os ingressos custam a partir de R$25, que já podem ser adquiridos no site oficial do teatro.
2: Bom dia para você, 10 horas 6 minutos, dia 6 de maio de 2026. Eu, Zé Costa, tô chegando, vamos ficar junto aqui até as 2 da tarde. Prometo para você, é um sucesso atrás do outro.
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2: A gente começa assim, ó. Billy Griffin. Hold Me Tighter in the Rain. Isso é bonito.

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0: clássico da nossa música popular brasileira, clássico de novela, trilha sonora de O Rei do Gado, 1996, você ouviu Zé Ramalho com Admirável Gado Novo, aqui na Nova Paradiso. E agora a gente vai de informação, chegando para você, informações do trânsito, vamos lá?
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0: Direto do Centro de Operações da Prefeitura do Rio, chega ele, Anderson Ramos, muito bom dia.
2: Bom dia para você também, amigo. Muito bom dia para todo mundo sintonizado aqui na Nova Paradiso. Hoje é aniversário do Colégio Militar, ali na área da Tijuca, uma instituição de ensino muito importante na Zona Norte do Rio de Janeiro. Olha, tem uma faixa de rolamento delimitada com cones e o motorista vai encontrando o trânsito bem complicado a partir da UERJ, na São Francisco Xavier, nesse trecho ali do Colégio Militar, que fica ali na General Canabarro. O trânsito apresenta retenções e tem problemas. Não é uma boa opção, viu? Para quem segue aí em direção à Tijuca e ao centro da cidade pela São Francisco Xavier. O motorista vai encontrando melhores condições no deslocamento em direção ao centro da cidade pela Conde de Bonfim, Largo da Segunda-feira, Doc Lobo e saindo pela Frei Caneca. Tem boa movimentação nesse caminho. 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Eu volto já.
0: Ok, até já.
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2: 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Existe um lugar com Tatiana D'Angelo.
3: Existe um lugar especial na cidade do Rio de Janeiro, onde o céu ganha vida e a imaginação de crianças e adultos se expande além das estrelas. Eu estou falando do Planetário da Gávea, localizado na Zona Sul. Famoso pela sua cúpula imersiva, o espaço permite explorar constelações e planetas como se estivéssemos flutuando no espaço, oferecendo apresentações interativas, exposições sobre astronomia e programação educativa. É um ponto de encontro ideal para quem deseja aprender um pouco mais sobre o cosmos. Sua arquitetura moderna torna a visita ainda mais especial. Para mais dicas como essa, me siga pelo Instagram @TatianaD'Angelo com dois L's.

0: Sad Adrift on Memory, Bliss PM Down. Você ouve aqui na Nova Paradiso.
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0: Para você ficar sempre bem informado e bem informada, mais informações de trânsito chegando, ele tá de volta, Anderson Ramos.
2: Pois é, Costa, tô de volta, meu amigo. Olha, o trânsito apresenta retenções, tem problemas, tem dificuldade na curva Chico Anísio ali na Barra Olímpica por conta de um acidente envolvendo duas motos. Também teve acidente envolvendo moto na linha vermelha da pista sentido centro da cidade. O motorista ainda vai encontrando retenções e quem segue pela Avenida Brasil vai encontrando melhores condições em direção ao centro. 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Garanta já seu ingresso.
0: Ok, daqui a pouco tem mais informação chegando pra você, mais música, já já tem 100 escalas aqui na Nova Paradiso e muito mais. Você não vai se arrepender, continua aí com a gente em 89,5, ligado, ligada aqui na Nova Paradiso.
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0: O Supremo Tribunal Federal começa a julgar hoje ações que tratam das regras de distribuição entre os estados e municípios dos recursos resultantes da produção do petróleo. Os casos vêm à deliberação 13 anos depois da decisão individual da ministra Carmen Lúcia, que suspendeu a legislação em debate. A determinação da relatora dos processos impediu a aplicação imediata das regras de partilha. O tema chegou a ser colocado na pauta em 2020, mas foi retirado a pedido de 17 governadores que buscavam um acordo com o governo federal. O deputado estadual Thiago Rangel, do Avante, preso pela Polícia Federal na quarta fase da Operação Unha e Carne, respondeu com uma figurinha com a própria imagem após receber em uma conversa de WhatsApp fotos de maços de dinheiro em espécie. Segundo a decisão do ministro Alexandre de Moraes, que autorizou a operação, a reação do parlamentar com um adesivo com sua caricatura foi interpretada pela Polícia Federal como um sinal de anuência à movimentação registrada na conversa. A que ponto chegamos, hein?
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14: Olá, olá, super ouvinte da Nova Paradiso FM, bom dia. Me chamo Karen do Couto, pós-graduada em gastronomia funcional pela FAMESP São Paulo, e no meu livro você pode ser mais feliz comendo, Sistema Digestório, capítulo 2. Falo do excesso de energia gasto com o excesso de comida. Ela simplesmente rouba mais a sua energia do que aquele chato do trabalho e a sogra que te perturba. Essa mania horrorosa que temos de beliscar o tempo todo, especialmente aqueles salgados com pozinhos artificiais, provocam mais e mais vontade de beliscar, o que ocasiona cansaço, estresse e fadiga. Se liga, corpo nenhum aguenta aquela velha mania de ficar comendo besteira o tempo todo, mesmo que seja uma inocente balinha. Não faça isso, tá bom? O seu corpo se vicia nesses picos de açúcar e você acaba se rendendo aos desejos momentâneos. Tamo junto e até amanhã.
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0: Se você tá afim de curtir música direto, sem intervalos, está no lugar certo, na hora certa, na Nova Paradiso, começando um Sem Escalas. Agora 11h05, a gente vai até o final dessa hora, até o meio-dia, com um sucesso atrás do outro, sem intervalos. 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Abrindo Sem Escalas, a gente vai pro... Lembra dessa? O Rei Leão? Elton John, Circle of Life.

Another One Bites the Dust é Queen, na Nova Paradiso. 11h17, Paralamas do Sucesso cantando Tim Maia.

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1: Peraí, que você já tocou, não tem nada a ver, tem coisa errada aqui. Na verdade, é para tocar esta canção aqui, ó.

Espana o balé Only When You Leave na Nova Paradiso. Você tá curtindo Sem Escalas? É um sucesso atrás do outro, sem intervalos aqui na Nova Paradiso. A gente vai seguindo assim até o final da hora, até o meio-dia. E tem mais, tem promoção rolando. 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Por aqui, 11h32, o Sem Escalas segue com Seu Jorge. Quem não quer sou eu.

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0: Skank Vou Deixar, encerrando sem escalas.
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0: Encerrando sem escalas, encerrando a promoção. Quem leva par de ingressos para o espetáculo Deus da Carnificina, com Karine Telles e Ângelo Paz Leme. 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Antônio Cláudio do Vale Araújo, final do telefone 4287. Antônio Cláudio, a nossa equipe de promoção, vai enviar mensagem para você pelo WhatsApp, explicando aí sobre a utilização dos ingressos que você acaba de ganhar, tá bom? Daqui a pouco tem mais promoção, daqui a pouco tem mais sem escalas e agora tem mais informação.
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0: Sobre o trânsito é com ele, de volta de novo, Anderson Ramos.
4: Pois é, Costa, boa tarde já, né, meu amigo? Início da tarde desta quarta-feira ensolarada, de boa visibilidade na Serra de Petrópolis, Teresópolis, Serra das Araras. Mais um acidente do elevado Paulo de Fronteira, meu amigo. Olha, o trânsito ainda apresenta lentidão no trecho da Praça da Bandeira em direção à Zona Sul. O motorista vai encontrando no túnel de Santa Bárbara, para aterro do Flamengo, boas opções, viu? Teve um acidente agora envolvendo um caminhão e um carro na altura de Acari, na Avenida Brasil, passarela 27, em direção à Zona Oeste. Retenções na altura de Irajá. O motorista vai encontrando o trânsito um pouco mais intenso por ali. 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Voltamos já já.
0: Valeu!
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0: Falando de futebol, Independente, Rivadavia e Fluminense se enfrentam hoje às 21h30 no estádio Malvinas Argentinas, em Mendoza, pela quarta rodada da fase de grupos da Copa Libertadores. O Independente Rivadavia é a grande sensação do futebol argentino em 2026. Líder isolado do grupo C, com 100% de aproveitamento, o Azul del Parque estreou na competição com tudo, inclusive vencendo o tricolor em pleno Maracanã. Por sua vez, o Fluminense vive seu momento mais crítico sob o comando de Luiz Zubeldia. Na lanterna do grupo e pressionado por resultados negativos, o time de guerreiros joga a vida em solo argentino hoje. Botafogo e Racing da Argentina se enfrentam também hoje e também às 21h30, no estádio Nilton Santos, pela quarta rodada do Grupo E da Copa Sul-Americana. O Botafogo volta as atenções para a Sul-Americana após a primeira derrota sob o comando de Franklin Carvalho no último sábado, diante do Remo, pelo Brasileirão. Para o duelo com o Racing, o Alvinegro contará com o retorno de Alexander Barbosa.
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18: Tem um número que não sai da minha cabeça: 70% das estratégias falham. Mas aqui está o grande ponto de incômodo. Não falham porque a estratégia é ruim, falham porque a execução é péssima. Você senta, faz um planejamento bonito, define objetivos claros, monta as metas, investe dinheiro. Tudo parece perfeito no papel. Aí você volta para a operação e descobre que ninguém está executando do jeito que você planejou. O pior, as pessoas estão fazendo outra coisa. Estratégia é fácil. Todo mundo consegue falar bonito sobre o futuro. O que é difícil é fazer. É acordar todo dia e executar aquilo que foi planejado. É manter o foco quando aparecem 10 urgências. É engajar a equipe inteira em uma direção única. É remover os obstáculos que impedem a execução. Segundo os pesquisadores que estudam esse fenômeno, a culpa não é da estratégia. A culpa é da falta de alinhamento, da falta de clareza, da falta de responsabilidade sobre quem executa. Então, desbloqueie sua agenda 3 dias na semana para fazer a estratégia perfeita. Invista esse tempo garantindo que a estratégia passada está sendo executada de verdade. Isso vai evitar que o próximo a ser cortado da lista seja você.
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0: Meio-dia 6, boa tarde para você nessa quarta-feira, dia 6 de maio. Eu, Zé Costa, continuo por aqui. Até as 2, a gente tá junto, curtindo um sucesso atrás do outro. Tá chegando uma linda agora. 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
0: Música que foi tema do filme Karate Kid. Lembra? Peter Cetera, que durante muito tempo foi vocalista da banda Chicago. Glory of Love. Boa tarde.

Esse é Peter Tosh cantando Johnny Be Good na Nova Paradiso. 19:30, boa tarde pra você com...

0: Sucesso do Kid Abelha, amanhã é 23. Estava na trilha sonora da novela O Outro, no ano de 1987. Clássico de novela aqui na Nova Paradiso. Agora é 12:30, eu já peço pra você ficar só um pouquinho aí, porque daqui a pouco vem mais, ó.
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14: Olá, querido ouvinte! Hoje vamos falar sobre alimentos obrigatórios para idosos com fraqueza muscular e sarcopenia. Então pega papel e caneta e anota aí. Proteínas magras, como peixes, frango e ovos, ajudam a manter e a reparar os músculos. Vegetais de folhas verdes escuras, como espinafre e couve, são ricos em vitaminas e minerais que apoiam a saúde muscular. Fontes de cálcio, como laticínios, e esses mesmos vegetais também mantêm a força óssea, fundamental para a função muscular. Além disso, frutas e legumes coloridos, como frutas vermelhas e cenouras, são ricos em antioxidantes que combatem danos celulares. Para mais dicas de saúde para idosos, siga agora mesmo o meu canal do YouTube, Dr. João. Te vejo lá e até a próxima.
0: Hoje é dia 6 de maio, se você hoje completa mais um ano de vida, parabéns! Saúde, felicidade, sucesso, dinheiro no bolso e dinheiro de sobra de preferência, né? Abraço pra você de toda a turma da...
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0: Tema romântico do filme Os Embalos de Sábado à Noite. Isso lá ainda no finalzinho dos anos 70. Meio-dia e 36 na Nova Paradiso tem Bid.

The Living Daylights, sucesso da banda A-ha. A gente ouve na nova Paradiso. E faltando 13 minutos para uma, a gente também ouve Roupa Nova. Ao vivo.

0: Os Titãs, sucesso do Rei Roberto Carlos. É preciso saber viver.
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0: O presidente Lula autorizou que o Estado do Rio deixe o regime de recuperação fiscal para aderir ao Programa de Pleno Pagamento de Dívidas dos Estados e Distrito Federal, chamado PROPAG. A mudança para o novo modelo deve reduzir significativamente o valor pago mensalmente pelo Estado à União. Olha só, a parcela da dívida cairá de cerca de 490 milhões de reais para aproximadamente 113 milhões por mês. E esse valor será reajustado gradualmente ao longo de 5 anos. O Museu de Arqueologia e Etnologia de Nova Iguaçu, o primeiro museu arqueológico do estado do Rio, já está de portas abertas ao público. O espaço propõe uma reconexão entre passado e presente a partir das raízes históricas da Baixada Fluminense. Localizado no Parque Histórico de Iguaçu Velha, em Tinguá, o museu estreou com a exposição inaugural Raízes Ancestrais, a Construção da Nação Brasileira, que reúne peças com mais de 800 mil anos de história. Olha que legal! Museu de Arqueologia e Etnologia de Nova Iguaçu.
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0: Vamos lá então, mais uma hora de música direto para você curtir com a gente. Um sucesso atrás do outro, sem intervalos. A partir de agora é o Sem Escalas que está no ar na Nova Paradiso. 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Abrindo Sem Escalas. 1:06 da tarde. Rod Stewart.

Essa é Bonnie Tyler com It's a Heartache, um grande sucesso dos anos 80. A gente ouviu aqui na Nova Paradiso, no 100 Escalas. Agora 1h18. Léo Jaime.

0: Gilberto Gil, vamos fugir na Nova Paradiso.
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0: Eita nós! Corações apaixonados tremeram agora. Luis Miguel com La Barca, clássico da novela Deus nos Acuda, do ano de 1993. Você ouviu aqui dentro do Sem Escalas da Nova Paradiso. A gente já ouviu Luis Miguel, Gilberto Gil, John Bon Jovi, Léo Jaime, Bonnie Tyler, Caetano Veloso, Djavan, Rod Stewart. Só coisa boa, é um sucesso atrás do outro, sem intervalos, até o final da hora, no Sem Escalas da Nova Paradiso. 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E a gente segue no Sem Escalas com novidade na programação da Nova Paradiso, a nova do Vitor Clay, mas ele mesmo é que vai apresentar, vai, fala aí.
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A Blitz na Nova Paradiso, você não soube me amar. No Sem Escalas, 17 minutos para as duas. James Taylor.

0: Jota Quest. O sol encerrando sem escalas.
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0: E nesse Sem Escalas, a promoção estava valendo ingressos de cinema, Rede UCI, salas 3D, um par de ingressos saindo para o Christian Melo de Azevedo. Christian Melo de Azevedo, final do telefone 5352. Christian, você se deu bem, ganhou os ingressos e vai receber uma mensagem da nossa equipe de promoção pelo WhatsApp, explicando como utilizar os ingressos, tá bom? Daqui a pouco tem mais promoção rolando.
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0: O presidente dos Estados Unidos, Donald Trump, afirmou na manhã de hoje que vai terminar a guerra contra o Irã se o regime iraniano cumprir o combinado. Mas voltou a ameaçar Teherã com bombardeiros muito maiores, segundo ele. Trump não especificou, no entanto, o que seria esse combinado com Teherã. Operação Fúria Épica é o modo como os Estados Unidos chamam a guerra contra o Irã, iniciada no final de fevereiro e que atualmente está em cessar-fogo. Um mês após a entrada em vigor do decreto que regulamenta a circulação de veículos elétricos de duas rodas, a Prefeitura do Rio já contabiliza mais de 100 multas aplicadas e ao menos 22 mil abordagens em ações de fiscalização por toda a cidade. Os dados mostram um impacto inicial nas novas regras e indicam uma mudança no cenário, que até então era marcado pela falta de controle e de conflitos no trânsito. Na última semana, as ações foram intensificadas em estruturas como os túneis Santa Bárbara e Rebouças, onde 5 multas foram aplicadas especificamente por circulação indevida nesses locais. A fiscalização percorreu bairros com alta circulação desse tipo de veículo, como Copacabana, Ipanema, Leblon, Barra da Tijuca, Recreio, Lagoa, Laranjeiras, Tijuca e Grajaú. Muito bem, muito bem, muito bem. Patrícia Cunha.
5: Ótima tarde, Zé.
0: Patrícia Cunha, que vem todo dia com a bicicletinha elétrica dela pelas ciclovias do Rio de Janeiro.
5: É, eu venho com aquele VLT, sabe, que passeia pela cidade.
0: Trenzinho, eu chamo de trenzinho.
5: É, eu pensando numa palavra. É,
0: a gente veio passeando de trenzinho, uma coisa linda.
5: Bem, bem calmo e tranquilo.
0: Silenciosa.
5: Às vezes eu venho a pé.
0: Elétrico também, né?
5: Elétrico também. Às vezes eu venho a pé, porque acaba chegando juntinho.
0: Valeu, Patrícia Cunha, de agora até às 6 da tarde. Eu, Zé Costa, fico por aqui. Volto amanhã, quinta-feira, às 10 da manhã. Beijo,
5: bom
0: Patrícia.
5: Bom descanso, beijo.
0: Bom trabalho, valeu, boa tarde pra todo mundo. Fiquem com Deus e até amanhã.
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5: Tarde maravilhosa para você que está aqui na Nova Paradiso em 89,5. Sou Patrícia Cunha, vou te acompanhar até as 6.
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5: A gente abre com música lá dos anos 90. George Michael e Mary.

Olivia Newton-John com Physical. Nova Paradiso, 2h16. A gente segue com a cantora Isabela, ela que é ex-Nath Roots. Lembra no início? A voz maravilhosa da Isabela? Passou aqui ontem pela Nova Paradiso, solta pelo mundo.

0: A versão de Michael McDonald pro clássico When No Mountain High No, foi lançada lá em 2003. Já já tem mais por aqui.
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Hotel California, banda Eagles. Nova Paradiso, 2h49. Senta aqui, Fábio Júnior.

0: Chega mais! Rita Lee, você curtindo aqui na Nova Paradiso, já tem mais.
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0: Atenção, você motorista, como é que tá o trânsito nesse momento? A gente vai pro Centro de Operações, Sérgio Leão tem informações. Oi, Sérgio, boa tarde.
2: Vem comigo, Paty, boa tarde pra você e pros ouvintes ligados aqui na Nova Paradiso. Eu começo destacando a situação ali pela Borges de Medeiros, Paty. Motorista que tá por lá, paciência, dificuldades pela via nesse momento. Motorista que deixa a zona sul da cidade em direção ao centro, ali pela Mário Ribeiro, também encontra dificuldades. Mesmo acontece pela Epitácio Pessoa, na altura da curva do Calon. Pra evitar esse congestionamento, melhor caminho é pela Orla, Delfim Moreira e Vieira Souto, que apresentam aí bons panoramas na tarde desta quarta-feira aqui no Rio. 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E eu volto já já com mais do trânsito aqui na Nova Paradiso.
0: Já, Sérgio.
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0: O ex-governador do Rio, Cláudio Castro, usou jatinhos contratados pelo governo para viagens pessoais, incluindo o Carnaval em Salvador e a Fórmula 1 em São Paulo. As viagens seguiram a legislação, segundo Castro. A divulgação ocorreu após decisão judicial favorecendo a transparência. Entre março de 2023 e março de 2024, Castro realizou 225 viagens com gastos significativos, incluindo familiares e assessores. O deputado estadual, Thiago Rangel, foi preso pela Polícia Federal na quarta fase da Operação Unha e Carne, que desarticula esquema de fraudes em licitações na Secretaria de Educação do Rio. Em 5 anos, seu patrimônio multiplicou 34 vezes, passando de 92 mil para 3,1 milhões de reais. Rangel é suspeito de usar sua influência para direcionar contratos a empresas ligadas à organização criminosa. Além dele, outras pessoas foram presas, incluindo operadores financeiros e colaboradores próximos. As investigações indicam manipulação de licitações e desvio de recursos públicos.
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0: Estamos na metade do caminho, é quarta-feira e eu espero que ela esteja maravilhosa. Você está muito bem parado aqui na Nova Paradiso em 89,5. Eu sou Patrícia Cunha e vou seguir com você até às 6. O que você acha de participar agora comigo? Para concorrer àquele kit com 4 perfumes. 2 femininos, mais 2 masculinos. É o kit Amacá Paris e para você concorrer, só precisa enviar o seu nome completo para o nosso WhatsApp. Já adiciona para você sempre participar por aqui. É o 2199-895-1895. Deu para pegar? Vou repetir. 2199-895-1895. Agora sim, nossa viagem vai começar e a gente vai lá para 1992 com o rei do pop, Michael Jackson. Essa música também está no filme Michael. A gente ouve Heal the World.

Você curtindo em uma hora de música, Stevie Wonder. Nova Paradiso, 3:19.

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Honey, Mariah Carey, essa atingiu o topo da Billboard Hot 100. Você curtindo aqui no Sem Escalas. É um sucesso atrás do outro em uma hora de música pra te acompanhar nesta quarta-feira. Que tal participar agora enviando seu nome completo pro nosso WhatsApp pra concorrer a Kitia Macá Paris com dois perfumes femininos mais dois perfumes masculinos. Pra isso, só precisa enviar o seu nome completo. Nosso WhatsApp... 21 99 895 1895 é o nosso WhatsApp. Vou repetir: 21 99 895 1895. Já já sai o resultado. Guilherme Arantes.

Cidade Negra, Firmamento, você curtindo no Seis Calas. Nova Paradiso, 3h46. A gente segue ao som de Dionne Warwick, Heartbreaker.

0: A gente encerra essa edição do Sem Escalas ao som da dupla britânica Lighthouse Family, Ray Clowns. Foi um sucesso atrás do outro em uma hora de música aqui na Nova Paradiso. Você que participou vai levar Kit Amanca Paris, aqueles dois perfumes femininos, mais dois perfumes masculinos. A ganhadora é a Maria Cecília Diniz, final de telefone 9643. Maria Cecília Diniz, fique atento aí ao seu WhatsApp, a nossa produção vai entrar em contato e vai passar todas as coordenadas, tá bom?
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0: Atenção, você motorista, a gente volta pro centro de operações, tem atualizações sobre o trânsito. Oi, Sérgio, é com você.
4: Tô por aqui, tô de volta, Paty. Simbora destacar a situação ali pro motorista que tá por Copacabana, ali pela Atlântica, encontra uma ligeira lentidão, porém sem grandes dificuldades ali na altura do posto 5 em direção ao Leme. Quem tá pela Princesa Isabel encontra melhores condições. Quem tá pela Nossa Senhora de Copacabana encontra uma ligeira lentidão também na altura da Santa Clara e também da Praça do Lido. 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E eu volto já já, Paty, com mais
0: combinado
4: do trânsito aqui na Nova Paradiso.
0: Até já, Sérgio.
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0: O prefeito Eduardo Cavalieri sancionou a lei que limita a 5% os cargos comissionados ocupados por não concursados na Prefeitura do Rio. A medida visa reduzir indicações externas, reforçar servidores concursados e é parte de um pacote de contenção de gastos e reorganização administrativa. Exceções incluem cargos ocupados por concursados e funções de confiança. A lei busca profissionalizar a gestão, valorizar o mérito e otimizar recursos públicos. Durante a operação na favela da Coreia, na Zona Oeste, a polícia militar descobriu um bunker sob uma casa usado por traficantes para esconder armas. Foram apreendidos 17 fuzis e uma grande quantidade de drogas. Dois chefes do tráfico foram presos com apoio do BOPE. A ação faz parte de uma ofensiva contra o crime organizado em Bangu, visando disputas territoriais e roubos na região.
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14: Giro Cultural RJ.
15: O projeto Música no Assírio oferece performances artísticas no histórico Salão Assírio do Teatro Municipal do Rio. E a programação desta quinzena conta com o show de MPB sob o comando do Quarteto Indiara. O espetáculo promete trazer o universo da música popular para a timbragem das madeiras e cordas, com a banda formada por violão, clarinete, violino e violoncelo. O grupo se apresenta no dia 10 de maio, às 11 horas, com um repertório variado de grandes músicas populares. A classificação do evento é livre e os ingressos custam a partir de R$ 25,00, que já podem ser adquiridos no site oficial do teatro.
16: Ótima tarde, você está na Nova Paradiso em 89,5, tá curtindo o sucesso atrás do outro. Eu, Patrícia Cunha, vou te acompanhar até as 6 da tarde. Bora 4 e 7.
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clássico dos anos 90, a banda sueca Ace of Base. Nova Paradiso, 4:17. A gente segue ao som da Legião Urbana.

0: Que tô, Simone. Foi trilha sonora da novela Sol de Verão, isso lá em 1982.
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15: Olá, querido ouvinte. Você sabia que mastigar um cravo da Índia por dia pode trazer vários benefícios para sua saúde? O cravo da Índia é rico em eugenol, um composto com propriedades anti-inflamatórias, antioxidantes e analgésicas. Mastigar um cravo diariamente pode ajudar a melhorar a digestão, aliviar dores de dente, combater o mau hálito, fortalecer o sistema imunológico e até mesmo amenizar a ansiedade. Além disso, ele também protege as células dos danos causados pelo estresse oxidativo. Eu mesmo mastigo meu cravinho todos os dias. E você? Para mais dicas de saúde, siga agora o meu canal do YouTube, Doutor João. Te vejo lá e até a próxima.
0: Ótima tarde de quarta-feira para você que está aqui na Nova Paradiso em 89,5. 4h36.
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0: gente encerra muito bem ao som de Fred Mercury.
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0: O governador do estado implementou novas regras de integridade para cargos comissionados, exigindo análise de antecedentes criminais e histórico profissional dos candidatos como parte do programa de integridade pública. As nomeações sob a gestão do governador em exercício, Ricardo Couto, serão analisadas pelo Gabinete de Segurança Institucional. A iniciativa visa garantir transparência e idoneidade na administração pública. E o governador do Rio promoveu mudanças na Fundação Saúde e na Secretaria de Estado de Saúde com novas nomeações e uma resolução para avaliar o desempenho dos servidores. A medida visa melhorar a governança e otimizar gastos, exigindo que subsecretários enviem relatórios de avaliações em 5 dias. As alterações envolvem cargos estratégicos e buscam maior transparência e eficiência na gestão pública.
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7: Tem um número que não sai da minha cabeça, 70% das estratégias falham, mas aqui está o grande ponto de incômodo. Não falham porque a estratégia é ruim, falham porque a execução é péssima. Você senta, faz um planejamento bonito, define objetivos claros, monta as metas, investe dinheiro. Tudo parece perfeito no papel. Aí você volta para a operação e descobre que ninguém está executando do jeito que você planejou. O pior, as pessoas estão fazendo outra coisa. Estratégia é fácil. Todo mundo consegue falar bonito sobre o futuro. O que é difícil é fazer. É acordar todo dia e executar aquilo que foi planejado. É manter o foco quando aparecem 10 urgências. É engajar a equipe inteira em uma direção única. É remover os obstáculos que impedem a execução. Segundo os pesquisadores que estudam esse fenômeno, a culpa não é da estratégia. A culpa é da falta de alinhamento, da falta de clareza, da falta de responsabilidade sobre quem executa. Então, desbloqueie sua agenda 3 dias na semana para fazer a estratégia perfeita. Invista esse tempo garantindo que a estratégia passada está sendo executada de verdade. Isso vai evitar que o próximo a ser cortado da lista seja você. 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
0: Metade do caminho é quarta-feira, dia 6 de maio. Ótima tarde para você que está aqui na Nova Paradiso em 89,5. Eu sou Patrícia Cunha, vou te acompanhar até às 6 com sucesso atrás do outro em mais uma edição do Sem Escalas. Esse recado é para você que está no carro. Já salvou na memória do seu radinho a nossa frequência 89,5? Não, não acredito. Vai, aperta aí agora. Fica sempre colado aqui com a gente. É um prazer gigante ter você por aqui, tá bom? Agora você que tá em casa, você que tá finalizando o trabalho, já se prepara para aquela viagem que vai começar lá em 1984. Uma colaboração incrível entre Philip Bailey e Phil Collins.

Você curtindo no Sem Escalas, Billy Joel com My Life. Nova Paradiso, 5h23. A vida não presta, Leo Jaime.

0: Jimmy Cliff, Reggae Night, você curtindo Sem Escalas, nesse clima, o seu fim de tarde aqui na Nova Paradiso em 89,5. E eu já te deixo aquele recado, daqui a pouquinho, às 6, começa o Hora do Blush. É você, nosso ouvinte, Dani Deus e Paulinho Coruja. Já, já, às 6.
1: Aqui é Paulo Miklos e essa é a minha releitura de O Sal da Terra, que você ouve aqui na Nova Paradiso 89,5.

0: sem escalas ao som da Blitz Weekend. Você desejando isso, né? Como é que tá aí sua tarde? Eu, Patrícia Cunha, tô indo embora já por aqui, Dani Deusa. Cadê aí, Dani?
1: Eu também, eu tô sem som aqui. É, você falou, como é que tá aí a sua tarde? Eu já ia respondendo.
0: E ela tá boa?
1: Tá boa, tá tudo certo. Daqui a pouco vai começar o blush. E se a sua tarde, sua noite não estavam boas, eu acredito que estavam, né? Mas vão ficar ainda melhores.
0: Claro que tava, tô segurando essa galera aqui até você chegar.
1: Então tá tudo certo, estão em ótima companhia.
0: Beijocas, Dani.
1: Beijo.
0: Tchau, gente. Amanhã, volto às 2 da tarde.
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1: E começou o seu programa favorito. Tá começando a Hora do Blush dessa quarta, 6 de maio de 2026. Eu sou Daniela Holanda, a Dani Deus. E a gente tá super junto, tá? Das 6 às 8 da noite. Nesse programa que levanta o seu astral. É leve, é divertido. Você vai curtir um sucesso atrás do outro. Que bom que você tá aqui, né? Em 89,5. Nova Paradiso. E hoje o Blush traz os seguintes destaques. Defesa de Daniel Vorcaro entrega proposta de delação. Morre Ted Turner, fundador da CNN. Tem ainda a nossa resenha de esportes com o Theo Carvalho. O De Patas pro Ar com a Pauline Machado. A tia Pauline traz super dicas para você cuidar cada vez melhor do seu pet. Por aqui, muita música. Você vai continuar ouvindo um sucesso atrás do outro. 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E agora vem curtir o Blush. Vem comigo, vem com a deusa. Yeah.

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1: A defesa de Daniel Vorcaro, ex-banqueiro do Banco Master, apresentou à Procuradoria-Geral da República e à Polícia Federal uma proposta de delação premiada. A proposta inclui anexos temáticos que apontam pessoas e provas potenciais sem documentos iniciais. Se aprovada, precisará do aval do STF. Espera-se que Vorcaro revele detalhes sobre o envolvimento de políticos e membros do judiciário em fraudes.

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2: E vamos saber como é que está o trânsito nessa quarta-feira. Sérgio Leão está lá no Centro de Operações Rio. Vai contar para a gente as atualizações sobre o trânsito, né, Leãozinho? Boa noite.
3: Vem comigo, Dani. Boa noite para você e para os ouvintes ligados aqui no Hora do Blush. Dani, eu começo pela Presidente Vargas. O motorista já encontra dificuldades ali pela via, deixando o centro em direção à zona norte da cidade. O motorista já encontra trânsito intenso ali pela pista central, mais à frente pela pista lateral, já chegando próximo ali do Monumento aos Unidos Palmares. Uma boa opção é seguir ali pela Salvador de Sá e mais à frente acessar a Avenida Paulo de Fronten para fugir desse engarrafamento na Presidente Vargas. 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
2: Tá certo, Leão, até daqui a pouquinho.
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2: 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Ted Turner, fundador da CNN, faleceu aos 87 anos. O magnata da mídia que revolucionou o jornalismo com a primeira rede de notícias 24 horas, também conhecido por seu estilo franco, além de ter sido filantropo e ativista ambiental. Em 1991, Turner foi eleito Homem do Ano pela Time. E apesar de vender suas redes, manteve o orgulho da CNN, que, como costumava dizer, foi sua maior realização. Ted Turner deixa 5 filhos. E agora vamos lá, Paulinho Coruja, situação dos aeroportos, transportes e previsão do tempo na cidade.
10: Boa noite, Dani. Os aeroportos Santos Dumont e Tom Jobim operam normalmente para pousos e decolagens. Barcas, metrô, trens, BRT e VLT também circulam sem alterações, todos dentro do horário padrão. A previsão do tempo para amanhã é de sol com algumas nuvens. Não chove. A máxima será de 32 e a mínima de 19 graus.
2: Obrigada, Corujito.
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0: Chegou a hora de saber quem tá curtindo Hora do Blush, quem tá ligadinho aqui em 89,5, com sucesso atrás do outro, 6:30. Será que tem muita gente mandando mensagem aqui no WhatsApp, Paulinho Coruja? Conta pra gente.
1: O Cláudio Souza tá por aqui, Luiz Cláudio de Souza, o taxista, tá aqui. Ele tá pedindo pra mandar um abraço pra Mônica Amorim, que hoje é o aniversário dela. Mônica, um abraço, um beijo.
0: Parabéns. Beijo, Mônica.
1: Tudo de bom pra você. A Camila Santana também tá por aqui, disse que tá na academia, tá com fone de ouvido, olha só, malhando, ficando ainda mais gata e ouvindo Hora do Blush, né? A Nelma tá aqui também, dizendo, ah, já que não tem mais interativo, podia ter piadas.
0: Vamos contar uma piada.
1: Não queira saber a piada que eu vou contar.
0: Né? É melhor não, gente.
1: A Maria Célia tá por aqui, o Luiz Carlos Lima, o nosso querido Paulo Rezende, Adriana Duarte Jorge, também aqui mandando um beijo pro esposo, dizendo que ama muito e que quer curtir as férias com ele.
0: Vem coisa boa por aí.
1: Olha só, o Adriano Barbosa da Silva também tá por aqui. O nosso querido Ailton tá por aqui, mandando um beijo pra Dete, esposa dele, pros filhos Wesley Wallace e as noras, a Flor e a Dani. E tem mais gente aqui, é óbvio que não dá pra ler o nome de todo mundo, porque são muitas mensagens, mas não deixa de mandar aqui sua mensagem, seu beijo, seu abraço pro 99-895-1895. E não deixa de seguir a gente no Instagram também. O daqui da rádio é o @novaparadiso.fm. Me segue lá no Instagram também, que é o @paulinhocoruja, e segue a Dani.
0: Pode seguir, @danideusa. E agora eu vou chamar a tia Pauline, porque você vai ouvir aqui uma dica muito boa, hein? Você que trabalha em casa.
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3: Olá, ouvintes ligados aqui no De Patas pro Ar. Eu quero saber o seguinte: você tem pet em casa e trabalha em home office? Pois é. Que desafio, né? Trabalhar em casa com pets exige muito equilíbrio. Quem nunca estava fazendo aquela videoconferência e o gato passa atrás, ou passa por cima do teclado, ou o cachorro começa a latir? Pois é, eles podem ficar buscando, né, ter atenção constante, ou ficar ansiosos ali com a gente muito tempo em casa também. O contrário também acontece quando a gente fica muito tempo fora, mas quando a gente também fica muito tempo em casa, muda a rotina deles. Como eu já falei aqui, quando não tem uma previsibilidade, isso pode mudar o comportamento deles até eles entenderem o novo contexto. Então, o ideal é que vocês que possam, que trabalham em casa, possam criar momentos de interação ao longo do dia com eles. Façam algumas pausas, né? Nas pausas do trabalho, faça alguma interação, mesmo que pequena, curta, com eles ao longo do dia. Isso ajuda eles a relaxar e a entender que vocês estão em casa e deixar vocês trabalharem melhor. Lembre sempre, o equilíbrio é o ponto principal de qualquer relação. Conta pra mim lá no Insta se você trabalha em casa com o pet do lado. O @ você já sabe. Canal de estimação.
0: Tá certo, tia Pauline. Amanhã ela volta, hein, gente, com mais dica boa pra você cuidar do seu pet aqui no Hora do Blush.

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2: Sérgio Leão está de volta. Atualizações sobre o trânsito. Ele está lá no Centro de Operações Rio.
3: Estou por aqui, estou de volta, Dani. Embora destacar a situação pela ponte Rio-Niterói, para o motorista que está no sentido Rio, fluxo ali tem lentidão na saída para a Avenida Brasil, travessia já ultrapassando os 18 minutos. Quem está no sentido de Niterói encontra dificuldades ali dos acessos à reta do Cais, do Mocanguê ao pedágio e na saída para Jansen de Melo, travessia já ultrapassando os 25 minutos. 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E eu volto já já, Dani, com mais do trânsito aqui no Blush.
2: Combinado, Leãozinho.
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4: Segundo Anselmo Góes, colunista do jornal O Globo, um novo sinal de alerta começa a surgir no mercado imobiliário fluminense. E ele está mais na locação do que nos condomínios. Um levantamento do Secovi Rio mostra que as ações locatícias voltaram a crescer e já atingem o mesmo patamar de 2024. No primeiro trimestre de 2026, foram registradas 1.665 ações entre proprietários e inquilinos, contra 1.429 no mesmo período do ano passado. Chama a atenção o fato de que 55% dos casos são despejos por falta de pagamento. Só em março, o avanço foi expressivo, 58,1% na capital e 31,7% no interior. Enquanto isso, as ações por inadimplência condominial seguem estáveis, com leve queda no acumulado do trimestre. 3.236 processos neste ano, frente a 3.470 em 2025. Os dados indicam uma mudança no mapa de risco do setor. E o dólar fechou a R$ 4,92, com uma alta de 0,17%. O euro a R$ 5,78, com alta de 0,63%. O Ibovespa fechou em alta de 0,5% aos 187.692 pontos.

0: essa é pra sorrir.
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2: Paulinho Coruja, quarta-feira. Chegamos aqui na metade da semana. E tem gente que tá animado porque tá mais perto do fim de semana. Tem gente que tá desanimado porque ainda falta metade da semana. Eu acho que o povo tem que sorrir pra resolver tudo isso. Vamos lá?
3: E hoje eu trago uma notícia que é mais um motivo de orgulho pra nós. Engenheiros brasileiros criaram um vidro sintético bioativo que pode evitar amputações ao simular o tecido ósseo. O material atua como um molde que é absorvido pelo corpo enquanto estimula o crescimento do osso natural. Com isso, a tecnologia acelera significativamente a regeneração do esqueleto. O biosilicato foi desenvolvido por Edgar Zanotto, da Universidade Federal de São Carlos, em São Paulo, e ele interage diretamente com os fluidos corporais, reduzindo o risco de rejeição e ajudando pacientes com traumas graves a recuperar as funções dos membros. Cara, fala sério, né? Tem como não abrir um sorrisão com uma notícia dessa, Dani?
2: Que notícia boa. Sempre que vem avanço assim na medicina, a gente fica feliz demais, né?
3: E, pô, ciência brasileira arrebentando e dando exemplo mais uma vez, né?
2: Um
3: não
2: orgulho.
3: Tem como não se sentir orgulhoso, cara.
2: É verdade,
3: cara.
2: Paulinho.
3: Que maravilha. Muito obrigado.
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2: Atualizações sobre o trânsito Sérgio Leão, direto do Centro de Operações Rio.
3: Tô por aqui, tô de volta, Dani. Sim, bora destacar a situação complicada pela Barra da Tijuca. O motorista que tá ali pela ponte da Juatinga encontra o trânsito bastante congestionado desde o túnel do Juá, no sentido do Barra da Tijuca, em direção a São Conrado, o motorista encontra dificuldades também. Panorama bem semelhante ali pela Ministro Ivan Lins, o motorista vai encontrar o trânsito intenso no sentido Barra e também no sentido São Conrado, o trânsito vai apresentar retenções na noite desta quarta-feira. Quem está pela Armando Lombardi encontra também lentidão no sentido Barra, em direção a São Conrado, o motorista encontra melhores condições. Trânsito também complicado pelas Américas e para o motorista que está também pela Ayrton Senna, em direção à linha amarela. 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Vem aproveitar e eu volto já já com mais do trânsito aqui no Blush. Dani.
2: Valeu, Leãozinho.
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2: Theo Carvalho já está na área, está na hora do esporte. Theo, boa noite.
10: Boa noite, Dani. Muito boa noite a todos. E hoje o dia é de decisões importantes para os clubes cariocas nas competições continentais. Começando pelo Botafogo, que entra em campo pela Copa Sul-Americana para um confronto direto contra o Racing, da Argentina. A bola rola às 9h30 da noite no Nilton Santos e o duelo é fundamental na briga pela classificação no Grupo E. O Glorioso deve ir a campo com força máxima, mantendo a base do time titular, com nomes como Alex Telles na lateral e o trio ofensivo formado por Júnior Santos, Arthur Cabral e Matheus Martins. A aposta é na consistência e no fator casa para encaminhar a vaga, já que uma vitória pode colocar o time em uma posição muito confortável dentro do grupo. Já o Fluminense tem um desafio ainda mais delicado fora de casa pela Copa Libertadores da América. O tricolor encara o Independente Rivadavia, também da Argentina, em Mendoza, também às 9h30 da noite, precisando vencer para seguir vivo na competição. A situação é complicada. O Fluminense é o lanterna do grupo, com apenas um ponto, enquanto os argentinos lideram com 100% de aproveitamento, inclusive tendo vencido o primeiro confronto no Maracanã. Para o jogo, o técnico Luiz Ubeldia deve promover mudanças importantes com os retornos no meio-campo e um time que tenta manter a posse de bola, mas que precisa ser mais eficiente no ataque. A provável escalação tem Fábio no gol, Guga e Renê nas laterais e um ataque com Canobbio e Castilho em busca de uma atuação decisiva fora de casa. E por hoje foi isso, Dani. Amanhã de manhã eu tô de volta no Redação Paradiso.
2: Valeu, Theo. Até amanhã, então. Um beijo pra você.
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2: Cientistas dos Estados Unidos, Suíça e Canadá registraram pela primeira vez a abertura de uma placa tectônica sob o Oceano Pacífico, perto de Vancouver. Usando dados sísmicos de alta resolução, a pesquisa documentou a separação da placa Explorer. O estudo, publicado na revista Science Advances, revela detalhes inéditos sobre a subducção e fragmentação tectônica, destacando a formação da zona de falha de Nootka. O programa Desenrola 2.0, lançado pelo governo, visa limpar automaticamente o nome de 1 milhão de pessoas com dívidas de até 100 reais. Focado em inadimplências de cartão de crédito, cheque especial e crédito pessoal, ele permite renegociação com descontos de até 90%. Famílias, estudantes e empresas podem participar com condições especiais de pagamento e uso do FGTS. O objetivo é reduzir o endividamento e ajudar na recuperação econômica.

0: 7h27, boa noite pra você, ligadíssimo aqui na Nova Paradiso 89,5, tá curtindo um sucesso atrás do outro aqui no Blush, e você que tá mandando um oi, um boa noite, um carinho, um chamego, um cheiro 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das 9 da manhã, na Cidade das Artes. Quem tá mandando aqui um boa noite e tá concorrendo, Paulinho Coruja?
1: O Marcos Mesquita tá mandando aqui um boa noite pra gente. A esposa dele, a Suelen, tá fazendo aniversário hoje também. Um beijo pra ela.
0: Parabéns.
1: A nossa querida Marcela Glória também tá por aqui. O Guido Jorge, o Mário Dias Filho tá por aqui. A Vivian Pereira Gonçalves, o Jorge da Silva Silvestre. Muita gente por aqui. O Anderson Eusébio, o Ricardo Menezes também tá por aqui. O Jorge Alexandre de Souza, a Cláudia Mariana, o nosso querido Demétrio Serafim. Pô, a mamãe tava inspirada com esse nome, hein, malandro? Vamos combinar, hein? O Vitor Júnior, o Thiago Morena tá por aqui. O Vinícius Luna Fernandes também tá por aqui. O nosso querido Ricardo da Conceição. Enfim, muita gente. Então, cara, tem muita mensagem.
0: Vocês são lindos.
1: Verdade. Quando eu e Daniele crescermos, nós queremos ser iguais a vocês.
0: Quero.
1: Indo nessa, vocês sigam aqui no Blush com a Dani, uhum. Tá? Às 10 da noite, vocês já sabem, tem aqui o Good Times Paradiso. Se você tá programando algo especial com o patrão ou com a patroa, fica ligado, porque com a voz do Fabiano, se você estiver meio desanimado ou desanimada, tudo pega fogo com a voz do Fabiano, tudo sobe, tudo se anima.
0: Eita!
1: Tá? Então, fica ligado a partir das 10 da noite aqui com o Good Times com o Fabiano, que é muito legal. Amanhã a gente se fala, hein? Dani,
0: valeu,
1: beijo.
0: Beijo.
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3: Tô por aqui, Dani, tô de volta, assim, bora destacar a situação com o motorista que tá ali pela Avenida Repelé, nas proximidades do estádio do Maracanã. Tá complicada a situação por lá, o motorista que se desloca em direção a Tijuca, Meier, Vila Isabel, encontra o trânsito engarrafado. Pra você que quer uma rota alternativa, tá ligadinho aqui no Blush, eu te dou. Tá ali pra Tijuca? Pode optar pela Rua Marise Barros. Pra você que tá indo pras regiões do Meier ou Vila Isabel, pode optar pela Visconde de Niterói. Quem tá pela 24 de maio, também vejo ali lentidão pro motorista que tá pela via na altura do Buraco do Padre e mais à frente também já chegando próximo, ali da rua Dias da Cruz. 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E eu volto já já, Dani, com a nossa saideira aqui no Blush.
2: Combinado, Leão. Aguardando a saideira.
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2: 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Um estudo de uma empresa irlandesa de seguro de viagens classificou o Rio de Janeiro como a quinta cidade mais colorida do mundo, destacando a escadaria Selarón como uma atração popular. O ranking, liderado por Lisboa, avaliou a vivacidade das cidades através de uma análise detalhada de cores em fotos. A pesquisa visou destacar destinos que oferecem cenários vibrantes e fotogênicos para turistas. O show da Shakira em Copacabana teve alta aprovação, com quase 60% avaliando como excelente ou muito bom. A segurança também foi bem avaliada, com cerca de 67%, considerando o evento seguro ou muito seguro. Os hotéis foram a principal escolha de hospedagem, seguidos por aluguel por temporada. A hospedagem com amigos ou familiares também teve participação relevante. Além disso, mais da metade dos entrevistados afirmou que pretende voltar para a edição de 2027 do evento. O levantamento foi feito pela Zoox Smart Data, empresa brasileira de inteligência de dados, que ouviu 19 mil pessoas no aeroporto, na rodoviária e no metrô logo após o evento.
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2: E o músico Sting afirmou que não pretende deixar sua fortuna de cerca de 2,7 bilhões de reais para os filhos. Segundo o ex-líder do The Police, garantir riqueza sem esforço pode ser prejudicial, e isso é uma forma de abuso. O artista defende que os filhos devem trabalhar e construir seus próprios caminhos. Ainda segundo ele, todos desenvolveram uma forte ética de trabalho ao longo da vida. Sting diz que essa postura é um ato de confiança e não de crueldade. Ah, falando em The Police, vamos curtir The Police aqui no Blush?

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0: Gosto Falsa, Entre os Robôs Efêmeros, Kátia Flávia, novela O Outro, 1987.
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0: Barbie Sun Pretty Woman Fashion Blush dessa quarta.
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0: Agora vamos fechar o trânsito, a lojinha, encerrar os trabalhos, a saideira, né, Sérgio Leão? Ele tá lá no Centro de Operações Rio.
2: É isso, Dani, tô por aqui, tô de volta, simbora com a nossa saideira, destacando a situação ainda complicada pro motorista que tá ali pela rua Jardim Botânico. Pior tá a situação pro motorista que se desloca em direção à Gávea, passando ali pela Pacheco Leão. Pra você que tá nesse trecho da Zona Sul, teria como rota alternativa ali a Borges de Medeiros, porém o motorista ainda encontra uma ligeira lentidão por lá também na noite de hoje. 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E eu volto amanhã, Dani, com mais do trânsito aqui no Blush. Um excelente finalzinho de noite para você. Que seja uma noite tranquila e até amanhã.
0: Tá certo, Leãozinho. Beijo no coração. Até amanhã. Vai ser uma noite tranquila. Se Deus quiser.
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0: Chegamos ao fim desse programa leve, divertido e super alto astral. Acabou o Blush de hoje, mas amanhã tem mais. Amanhã, quinta-feira, eu, Dani Deusa, vou estar aqui esperando por você. Paulinho Coruja também. Seja sempre muito bem-vindo. Olha, hoje quem participou aqui com a gente, interagiu pelo WhatsApp, levou par de convites pro Rio 2C Festivalia, o ponto de encontro dos futuros criadores, com oficinas, workshops e muito mais. Dia 30 de maio, tá? A partir das 9 da manhã, lá na Cidade das Artes. Quem participou e levou foi a Vivian Pereira Gonçalves. Vivian Pereira Gonçalves. Vivian, nossa equipe de promoção vai entrar em contato com você através do WhatsApp e eles vão informar como é feita a retirada do par de convites, tá bom? Você que participou e não levou, tenta de novo. Tem promoção mais tarde no Good Times Paradiso com o Fabiano e eu tenho certeza que você vai levar um prêmio muito legal para casa. Agora, eu não tô indo embora não, tá? Não tô indo embora não. Eu vou pro break, mas é rapidinho e volto com o Sem Escalas. Você vai curtir um sucesso atrás do outro direto aqui comigo, tá bom? Vou pro break, mas é rapidinho.
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19: com Tatiana D'Angelo.
20: Existe um lugar onde a tradição da Páscoa encontra cultura e gastronomia. Eu estou falando da Páscoa de Petrópolis 2026, que será realizada entre os dias 27 de março e 5 de abril no Palácio de Cristal, com entrada gratuita. O evento transforma o histórico Palácio de Cristal em um cenário temático com decoração imersiva, shows, apresentações culturais e oficinas interativas para todas as idades. Nessa edição, terá o Festival de Frutos do Mar, trazendo pratos sofisticados que valorizam sabores tradicionais da Semana Santa, criando uma experiência gastronômica única, combinando lazer, cultura para toda a família. Mais informações no arroba Tatiana D'Angelo com 2 L's.
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0: É isso mesmo. É direto. Um sucesso atrás do outro. Sem escalas, chegando aqui em 89,5. E você vai curtir comigo, já começando com Dr. Hook.

0: Nova Paradiso 8:15, agora tem Jota Quest pra você.
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sem escalas rolando aqui em 89,5, um sucesso atrás do outro, direto pra você, Barão Vermelho, porque a gente é assim. Barbra Streisand e Don Johnson, Till I Loved You, Jota Quest, Amor Maior. É um sucesso atrás do outro mesmo, pode acreditar. Vou confirmar isso pra você agora, ó. Sem escalas continuando. Agora, 8h28 desta quarta-feira, Scorpions.

0: Rihanna, Summer Hot Stuff, fechando essa edição do Sem Escalas com Astral lá em cima.
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0: O ex-governador do Rio, Cláudio Castro, usou jatinhos contratados pelo governo para viagens pessoais, incluindo o Carnaval em Salvador e a Fórmula 1 em São Paulo. As viagens seguiram a legislação, segundo Castro. A divulgação ocorreu após decisão judicial favorecendo a transparência. Entre março de 2023 e março de 2024, Castro realizou 225 viagens com gastos significativos, incluindo familiares e assessores. O deputado estadual Tiago Rangel foi preso pela Polícia Federal na quarta fase da Operação Unha e Carne, que desarticula esquema de fraudes em licitações na Secretaria de Educação do Rio. Em 5 anos, seu patrimônio multiplicou 34 vezes, passando de 92 mil para 3,1 milhões de reais. Rangel é suspeito de usar sua influência para direcionar contratos a empresas ligadas à organização criminosa. Além dele, outras pessoas foram presas, incluindo operadores financeiros e colaboradores próximos. As investigações indicam manipulação de licitações e desvio de recursos públicos. Em instantes, você fica com a transmissão da Voz do Brasil aqui em 89,5. Mas você já sabe que através da internet você pode continuar aproveitando, curtindo a programação, um sucesso atrás do outro. 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Eu, Daniela Holanda, a Dani Deusa, eu já vou ficando por aqui, tá bom? Um ótimo descanso pra você. A gente se encontra amanhã, tô no ar às 6 da tarde a partir do Hora do Blush. Não se esqueça que daqui a pouquinho, às 10 da noite, logo após a Voz do Brasil, você fica com o Fabiano, que já tá chegando por aqui, em mais uma edição do Good Times Paradiso. Ótima noite, até amanhã.
5: A Voz do Brasil. As notícias do governo federal.